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1: Mix 8:28.
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0: Mix 10 e 1.
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0: da playlist da Mix, de um jeitinho diferente, assim, só banquinho, violão, aquela paz de domingo à noite, com Natasha Bedingfield and Reading. E aí, curtiu? Vai indicando as suas músicas acústicas, porque daqui a pouquinho, no comecinho da sua manhã, tem muito mais.
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1: Mix 10:35. 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
3: Mix 11:02.
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3: Mix 1 e 2.
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0: Mix 2:04.
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0: Mix 3 e 4.
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0: aqui é Simone e eu quero pedir a música do Backstreet Boys, Everybody.
1: Fala galera da Mix, que é Valdir. Toca uma música aí do Coldplay.

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3: Mix 4 e 3.
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3: Mix 4:45.
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1: Mix 5:01.
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0: Mix agora 6h24, o som da Árvore Lavigne Complicated. Bom dia, um excelente feriado pra você.
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2: Pergunta do Júnior, de São Paulo. Primo, qual é o maior erro financeiro que você vê as pessoas cometendo achando que estão ficando ricas?
3: Júnior, eu acho que um dos maiores erros é confundir aparência de riqueza com construção de riqueza. A pessoa aumenta o salário e imediatamente aumenta o carro, a casa, o celular, o restaurante, as viagens, as roupas, né? A renda sobe, mas o patrimônio não sobe. E pior, às vezes a pessoa começa a financiar tudo isso e se endividar. Ela olha pra própria vida e pensa, ah, tô ficando rico, mas na verdade você é só um dublê de rico. Uma pessoa que acha que é rica porque tem um tênis ou um celular caro, mas na verdade continua lascado, endividado, parcelando um monte de coisa, né? É interessante porque isso pode fazer com que as pessoas pensem que você é rico, mas também pode dar falsa impressão pra você mesmo que você tá ficando rico, quando na verdade você é um falso rico, né? A gente não enriquece pelo tanto que gasta e pelo tanto que a gente compra, mas sim pelo tanto que a gente junta pra montar patrimônio e fazer o dinheiro e os investimentos trabalharem por nós, né? O verdadeiro rico não é a pessoa que tem relógio, roupa de rico, mas é a pessoa que tem dinheiro trabalhando por ela poder ter liberdade e poder falar sim ou não pra quem ela quiser, quando ela quiser. Lembra que hoje em dia, qualquer pobre pode ter celular caro, relógio caro, até carro caro, é só parcelar e comprometer toda a sua renda com isso. Mas rico mesmo é quem tem patrimônio e tem liberdade pra fazer o que quiser.
0: Se você tiver alguma dúvida, manda uma mensagem pra gente no WhatsApp da Mix, 11 98340 8000, e me segue nas redes sociais, Primo Pobre no YouTube e @EduardoFeldberg no Instagram.

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4: Mix 5:27.
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0: Mix, agora 6 para 7, som da Lauryn Hill, That Thing.
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1: Mix. 5:55.
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7: Mix 6:10.
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Olá, região central de Rondônia, bom dia! Bom dia, Brasil! Bom dia a você, onde quer que esteja nos acompanhando pelas muitas plataformas digitais ofertadas na internet. É desse jeito, pessoal. Segundou e segundou bonito, hein? Hoje, segunda-feira, 12 de outubro de 2026, por aqui iniciamos a edição do Jornal da Mix de segunda-feira, com a apresentação de Jairo Pereira. A partir de agora, os principais fatos que viraram notícias no final de semana estarão desfilando no Jornal da Mix, que está começando. E você, claro, começando o seu dia muito bem informado a partir de agora, ligado aqui no Jornal da Mix, porque é a notícia chegando até você como ela é, sem deturpação ou sensacionalismo, e valendo a sua participação. Isso, e valendo a sua participação aqui pelo nosso Telezap, que é o 3423-3000. Por esse número você pode enviar sua mensagem de texto ou de áudio de até 30 segundos e nós aqui prazerosamente estaremos replicando a sua mensagem, viu? Fique à vontade para participar do Jornal da Mix. Eu disse e repito, é a notícia chegando até você a partir de agora, como ela é, sem deturpação ou sensacionalismo. E você, como é que está nesse momento? Tá bem? Dormiu o suficiente para encontrar-se nesse momento fisicamente, restabelecido para mais um dia de conquistas e de vitórias? É esse o meu desejo, né? Que você alcance muitas conquistas e vitórias nesta segunda-feira, feriadão, né? Pois é, desse jeito. Muito bem. A você que nesse momento deixa de Paraná rumo a outro município em busca do pão de cada dia, você é funcionário público que sai do seu município para trabalhar no outro, né? Hoje, em regra, os vendedores, representantes comerciais, motoristas, entregadores e os profissionais liberais, em regra, estão de boa, né? Hoje há mais essa movimentação por parte dos servidores públicos, né? E o meu desejo é que essa viagem, essa ida e vinda, seja sob, né? Debaixo da paz de Cristo Jesus. Eita, para que você vá e volte em paz. Bom dia, Aronzinha. Por aqui também hoje, Aronzinha. Olha só. Bom dia. Deixando aqui o ambiente mais, como é que eu diria? Mais brilhoso, né? Mais radiante, viu? Mais radiante. Eita, beleza. Já são 6:18, 6:18. Olha, em nome do casal de Jair Leontina me acompanhando, já tomando o café da manhã, né? Eu já tomei o meu, viu? E tá muito gostoso, por sinal. Né, Rosinha? Tá muito gostoso. Isso. Pois é, em nome do casal de Jair Leontina, nos acompanhando nessa manhã de segunda-feira, eu cumprimento você que toma o seu café da manhã desta segunda-feira, ligadaço aqui no Jornal da Mix. Bom dia pra você também. Está aí trabalhando, né? Está aí trabalhando e acompanhando o Jornal da Mix. Isso. E bom dia para você que está no volante, dirigindo pelas vias de Rondônia e nos conduzindo de carona. Oh, beleza, hein? Olha, no trânsito, todo cuidado é pouco. Não mate e não morra. Dirija com muita responsabilidade, tá, meu amigo? Dirija com muita responsabilidade, sabendo que todo cuidado é necessário, viu? Nada de velocidade excessiva, né? Nada de tentar aquelas ultrapassagens perigosas. Tenha tranquilidade, dirija com segurança, com paz na alma, tá bom? Tenha paz na alma. E aí, a sua família agradece cada vez que você chega em casa, né?
Porque você pode abraçar a família naturalmente por chegar vivo, né? Porque morto não abraça ninguém. Então a sua família sempre agradece pela sua chegada, não se esqueça disso, tá? Alguém te ama e sempre quer te abraçar e ser abraçado por você. Portanto, antes de fazer qualquer ultrapassagem perigosa, tá? Antes de fazer qualquer ultrapassagem perigosa, pense na família que ficou em casa, na esposa, nos filhos. E aí você vai devagar, né? Vai mais tranquilo, porque tartaruga não corre, mas sempre alcança o destino, viu? Sempre chega ao destino, tá? Então, pra que toda essa pressa, né? Excessiva, meu amigo. Pra que toda pressa excessiva, se quem te ama te aguarda de braços abertos, né? Então, muito cuidado e nada de entrar atrás daqueles comboios. Os comboios que eu falo, sabe? Quando aquelas carretas vão ultrapassando e você quer entrar junto. Pois é, muita gente se deu mal. Espere o momento correto, momento adequado. Aí você faz a sua ultrapassagem com segurança, certo? Com segurança. Paz nas estradas é o que todos nós queremos, né? Isso, então já sabe, nas estradas, dirija com atenção, com tranquilidade e lembrando daquelas placas que tem na margem das rodovias. Na dúvida, não ultrapasse. Na dúvida, não ultrapasse, ok? 6h22 agora. E a palavra de ordem desta segunda-feira, sabe qual é, senhoras e senhores? Perdão. Vamos começar essa segunda-feira perdoando aquele que nos ofendeu, aquele que tenha nos ofendido. Isso, é perdoar. Aquele que porventura tenha trazido traumas, angústias, ressentimentos, amarguras, né? Porque quando a amargura, ela brota no coração, ela produz males. E quem não perdoa, vive mal e vive menos. E quem perdoa, sempre vive mais. Então, ainda que seja para viver mais, vamos perdoar aquele que porventura tenha nos ofendido. O próprio Nazareno, o Filho de Deus, o Cristo, ele disse: olha, se vocês quiserem chegar aos céus e ser perdoados pelo Pai que está nos céus, então comecem perdoando os vossos ofensores aqui na terra, tá? Então ele falou: se vocês quiserem

0: quilos sobre si. No mesmo caminho, depois de 30 anos, quem vai estar mais desgastada? O que está transportando fardo de 30 quilos ou que não transporta nada? Claro que o que está transportando fardo. Então eu tenho para lhe dizer que esse fardo não lhe pertence. Então lança-o fora com o perdão. E assim viva mais e viva melhor, ok? Para a sua alegria e a alegria de todos que te cercam, ok?
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0: Porque já são 6:24, 6:24 aqui no estado de Marechal Rondon, 6:24, hoje dia 12 de outubro, é o dia das crianças, né? Comemorado nesse 12 de outubro no Brasil, a data celebra a infância e convida famílias e sociedade a refletirem sobre a importância de garantir às crianças amor, proteção, educação, saúde, brincadeiras e oportunidades para se desenvolverem plenamente. Além de ser uma ocasião tradicional para presentear os pequenos e organizar atividades divertidas, o dia também reforça que toda criança tem direito a crescer com dignidade, segurança, respeito e acesso a uma infância feliz. O Dia das Crianças coincide, né, no Brasil com o Dia da Padroeira Católica. Muito bem. A ideia de criar uma data dedicada às crianças foi proposta pelo deputado federal Galdino do Vale Filho. A iniciativa ganhou força após o Brasil sediar, em 1923, o terceiro Congresso Sul-Americano da Criança, no Rio de Janeiro. Evento que reuniu representantes interessados em discutir questões relacionadas à infância. Pois é, embora tenha sido oficializada em 1924, a comemoração só ganhou grande popularidade décadas depois. Aí, em 1960, a fabricante de brinquedos Estrela, que se popularizou no Brasil, realizou uma campanha promocional em parceria com a Johnson & Johnson, conhecida como Semana do Bebê Robusto. A iniciativa ajudou a impulsionar as vendas de produtos infantis e contribuiu para tornar a data uma ocasião tradicional para presentear as crianças, né? Então, tá aí, ó. Hoje é o Dia das Crianças no mundo. Hoje é o Dia das Crianças no Brasil, que merecem todo o respeito, todo o nosso carinho e consideração. Hoje é também o dia, sabe de quem? O dia do descobrimento da América, da qual nós fazemos parte, afinal somos americanos, né? Pois é, o dia do descobrimento da América foi nesse 12 de outubro, quando? Nesta data se recorda a chegada do navegador, como era o nome dele? Cristóvão Colombo, que chegou no continente americano com a nau Santa Maria e as duas caravelas denominadas de Pinta e Nina. Colombo partiu da Espanha no dia 3 de agosto de 1492 e chegou às Bahamas em 12 de outubro de 1492. Ele ainda esteve em Cuba, Haiti e São Domingos. Essa viagem mudaria para sempre o curso da história da humanidade, pois novos povos, culturas, alimentos e climas seriam conhecidos pelos europeus. Por outro lado, os povos indígenas que habitavam no continente, né? No continente, sofreram todo tipo de maus tratos, perderam suas terras e foram relegados a segundo plano na nova sociedade que nascia. Na Primeira República, o 12 de outubro era feriado a fim de serem recordados os laços de fraternidade entre os povos. Mais tarde, com o governo Getúlio Vargas, o feriado foi abolido e a data foi perdendo importância para outras festas cívicas. Hoje em dia, tá? Ainda se lembra muito do dia do descobrimento da América. Na Espanha, atualmente o dia 12 de outubro é o dia de La Fiesta Nacional. Isso, feriado nacional, também conhecido como Festa de la Hispanidad, que é a festa da hispanidade. Neste dia é celebrado o grande desfile militar na capital da Espanha. Também com, né? Isso. Aí, na América Latina, os países colonizados pela Espanha fizeram uma profunda reflexão sobre o tema na ocasião do 5º centenário da chegada de Colombo, em 1492. Por isso, o navegador agora é visto como conquistador que deu início à retirada dos direitos fundamentais dos povos que

aqui moravam. Tá aí, dia do descobrimento da América, que chegou primeiro que Pedro Álvares Cabral, né? Ah, é, a América já estava descoberta quando o Cabral chegou por aqui. Colombo já tinha chegado 8 anos antes.

0: Agora já são 6:29, 6:29. Agora vamos abrir espaço então para Fabio Lautran trazer os destaques da manhã desta segunda-feira. Contigo, Fabiola.
1: Oi, eu sou Fabio Lautran e estes são os destaques de hoje. Boletim semanal Infogripe da Fundação Oswaldo Cruz alerta que os casos de síndrome respiratória aguda grave estão com tendência de alta em todo o Brasil. No caso, por rinovírus, metapneumovírus e SARS-CoV-2 e não por Covid-19. Correios e a plataforma de comércio eletrônico AliExpress fecham acordo para garantir a entrega dos pedidos feitos por consumidores brasileiros. As empresas também assinaram um memorando para acelerar as entregas nos períodos de maior volume de compras do ano. Secretária-geral da Organização Meteorológica Mundial, Celeste Saulo, afirma que há grandes chances que o El Niño dure até fevereiro do ano que vem. O fenômeno causa mudanças nas temperaturas dos oceanos e tem influência direta no clima. 7 jogos agitam o Brasileirão no fim de semana. Destaque para os clássicos do domingo às 5:30 da tarde. Flamengo e Fluminense, Palmeiras e Corinthians e Grêmio e Internacional. Seleção feminina do Brasil faz amistoso com a Argentina no sábado às 4:30 da tarde no Beira-Rio. Da Rádio 2, Fabio Lautran.
0: Muito bem, Fabiola. Agora vamos abrir espaço para o Alexandre Garcia, né? Trazer os destaques do nosso encontro desta segunda-feira. Alexandre Garcia, o que teremos no encontro de hoje? Bom dia.
2: Bom dia. No nosso encontro de hoje eu vou falar sobre a linguagem do noticiário, como revela a posição política das pessoas. Vou falar também sobre o caso da pessoa que dormia numa calçada e foi arrastada por um DJ que estava bêbado em São Paulo. Vou falar sobre a ironia dos incêndios no Ibama, na Universidade, na Embrapa e na Amazônia. E sobre a redenção do Pará, com a vitória do Dr. Daniel, e que nomeou um advogado que defende o meio ambiente para secretário de meio ambiente. Acho que vai dar briga entre ele e o Ibama, porque o Ibama sempre procura romper a nossa vontade de desenvolver, que é o atraso. Mas, enfim, detalhes daqui a pouco no nosso encontro diário. De Brasília, Alexandre Garcia.
0: Muito bem, o Alexandre volta daqui a pouquinho. Às 7 ele estará de volta com o comentário do dia. Até já, Alexandre. Agora vamos então conferir a previsão do tempo para esta segunda-feira aqui na nossa região central de Rondônia, né? Vamos à previsão do tempo.
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0: Pois é, segundo o site Climatempo, olha só. Segundo o site Climatempo, nesta segunda, teremos temperatura mínima de 24 e máxima de 36 graus. Não temos previsão de chuvas para esta segunda. Segundo o Climatempo, o sol começou a brilhar já hoje bem cedo, em 5:45 da manhã. Eita, 15 para as 6. O sol já estava brilhando, viu? E ele vai se pôr às 6:03, às 6:03 da tarde. Hoje, portanto, até o momento, é o dia mais longo de sol, né? É o dia mais longo de sol deste ano de 2026. A umidade relativa do ar, segundo o Climatempo, fica entre a mínima de 45% e máxima de 96%. Nesse momento, a temperatura é de 24 graus. O pico da temperatura acontece às 4, ali a partir das 3, né? Quando a temperatura bate nos 36 graus. Eita, calorão, hein? Pois é. As informações são do site Climatempo, trazendo a previsão do tempo desta segunda para você aqui da região central de Rondônia. Não se esqueça disso, que previsão não é sinônimo de precisão.
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0: Agora já são 6:34 em Rondônia.

0: 6:34, chegando o nosso intervalo comercial. Na sequência tem notícias voltadas ao agronegócio.
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0: Mix, 6:35.
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1: É o Jornal da Mix nessa manhã de segunda-feira. Hoje é dia 12 de outubro. Hoje é o dia das crianças e é também o dia do descobrimento da América. E no calendário católico é o dia da padroeira.
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1: Agora já são 6:40, 6:40 aqui no estado de Marechal Rondon, 6:40 em Rondônia. Olha, arroba do boi gordo chega a R$380 com apetite para mais, hein? Que é isso? O mercado físico do boi gordo registrou mais uma semana de preços em alta, com reajustes disseminados pelas principais regiões produtoras do país. O analista de consultoria Safras e Mercado, Fernando Iglesias, destacou que a oferta restrita de animais e o posicionamento desconfortável das escalas de abate por parte dos frigoríficos concentrados entre 5 e 7 dias úteis continuam dificultando a composição das programações. Nesse ambiente, o especialista sinaliza que frigoríficos de diferentes portes permanecem ativos nas compras e elevam gradualmente suas indicações. A perspectiva de curto prazo continua favorável à valorização da arroba, embora a intensidade dos avanços varie entre as diferentes praças. Os valores do boi gordo na modalidade a prazo estavam assim no dia 9 de outubro. Em São Paulo, chegou a 380 com um avanço de 4,11%, viu? É, em comparação aos 365, né? Praticados na semana anterior. Goiás, Goiânia, R$360. Aumento de quase 3% em comparação à semana anterior. Uberaba em Minas, que é a referência mineira, 365. Dourados, no Mato Grosso do Sul, R$370. Pois é, em Mato Grosso, Cuiabá, 345. E Rondônia chegou a 355. Em Vilhena, que é a referência rondoniense, né? Isso. Foi uma alta de quase 3% também em Rondônia em relação à semana anterior. A boa reposição observada na semana marcada pela entrada dos salários na economia ofereceu sustentação às cotações. Segundo Iglesias, que é o Fernando Iglesias, analista, né, do Safras e Mercado, ainda assim, o potencial para novas altas permanece limitado pela menor competitividade da carne bovina diante dos cortes de frango e suíno, que continuam oferecendo alternativas mais acessíveis ao consumidor. Olha, o quarto traseiro bovino foi precificado a R$28,50 por quilo, um aumento de 1,29% em comparação aos R$ 28,00 registrados no encerramento da semana anterior. Enquanto o corte do dianteiro do boi foi cotado a R$21,50 por quilo, sem mudança, segundo, né, em comparação à semana que antecedeu. É desse jeito. É o boi fazendo bonito no preço. Enquanto isso, o criador do rebanho bovino está com um sorriso lá no pé da orelha, né? Era tudo que ele desejava. Tudo que o criador desejava era um preço realmente competitivo, porque muitos criadores chegaram a ter perdas com aquela queda no preço do boi gordo. Agora não, agora é diferente. Agora o que se vê por parte dos criadores é apenas um sorriso que vai no canto das duas orelhas. Pois é. Enquanto isso, para quem consome, não é tão bom assim, né? Com a picanha, com o preço a 350 e pouco em Rondônia, a picanha. O sonho de comer picanha para quem ganha um salário mínimo está cada dia mais distante, e aquela promessa de 4 anos atrás ficou apenas na conversa, ou seja, ficou apenas no sonho. Como dizem que sonho de muitos dura um pouco, esse foi um deles. Agora 6h44, vamos à cotação da arroba do boi gordo.
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1: Pois é, arroba do boi gordo sendo cotada nesta segunda-feira aqui em Rondônia, né? Na região central, a 350 para pagamento à vista e R$ 354 para pagamento a prazo. Isso. E a vaca gorda, como é que vai, hã? Arroba da vaca gorda sendo cotada nesta segundona a 321,50 para pagamento à vista e 325 para pagamento a prazo, né? Para pagamento a prazo. 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Agora eu abro espaço para Humberto Ferretti complementar as minhas informações. Ele chega com mais notícias do campo. Ele fala do preço do algodão, que caiu, o açúcar ficou mais caro e a safra de soja cresceu. Humberto Ferretti e o Giro Rural.
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4: Eu sou Humberto Ferretti e esse é o Giro Rural. O preço do algodão em pluma voltou a cair no campo nos últimos dias. Dados do CPEA indicam que a libra peso chegou a ser vendida a R$ 4,15. Os valores recuaram por aqui, puxados pelas quedas das cotações internacionais e da paridade de exportação. Além disso, a demanda interna não é das maiores, até porque muito comprador tem dado preferência para o uso do algodão estocado. O recurso só não foi maior porque as exportações apresentaram um bom ritmo. Depois de fechar o mês de setembro com uma alta de 6%, o açúcar voltou a ficar mais caro nos primeiros dias de outubro. Nas usinas de São Paulo, por exemplo, a saca do cristal branco é vendida a R$ 122. A produção está prejudicada, uma vez que as chuvas atrasaram a colheita da cana no centro-sul do país. Com a previsão de mais água em várias áreas ao longo de outubro, existe a chance até de parte da cana dessa safra ser processada só no próximo ciclo. A produção brasileira de soja, que se recuperou no ciclo 24-25, cresceu de novo no ciclo 25-26. A Conab soma uma colheita total de 180 milhões de toneladas, um novo recorde, e alta de 5% na comparação com a anterior. O crescimento foi puxado por aumentos da área de cultivo e do rendimento das lavouras, que com um clima mais favorável passou de 3 toneladas e 700 quilos por hectare.
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1: Em Rondônia, faltam apenas 12 minutos para 7 horas, faltando 12 minutos para 7 da manhã no estado de Marechal Rondon. Olha, a exportação de café cresceu mais de 3% em volume em setembro, só que a receita recuou mais de 7%. As exportações brasileiras de café somaram 3.894.000 sacas de 60 quilos somente em setembro. A alta foi de 3,1% na comparação com o mesmo mês do ano passado. Isso, segundo o Conselho dos Exportadores de Café do Brasil, Secafé. A receita com os embarques alcançou US$ 1.282 milhões e uma queda de mais de 7% no mesmo intervalo. De acordo com o Secafé, o avanço do volume exportado em setembro reflete a retomada das remessas aos Estados Unidos após o fim das incertezas relacionadas à exclusão das tarifas impostas sobre os cafés do Brasil em julho passado. Em nota, o presidente da entidade, Márcio Ferreira, afirmou que em novembro de 2025, os Estados Unidos retiraram a taxação sobre a maior parte do produto brasileiro, mas o café solúvel permaneceu tarifado até julho deste ano.
6: No acumulado de janeiro a setembro, o Brasil exportou 29.095.000 sacas, um volume praticamente estável, com recuo de 0,2% diante do mesmo período do ano passado. A receita cambial no intervalo totalizou 10 bilhões 113 milhões de dólares. A baixa foi de 8,6%. Entre os tipos embarcados, o café arábica liderou as exportações do ano, com 20 milhões 739 mil sacas, o equivalente a 71,3% do total, apesar da queda de 10,7% na comparação anual. Os embarques de Conilon e Robusta chegaram a 5 milhões 162 mil sacas, ou 17,7% do total, com avanço de 68,3%. O café solúvel respondeu por 3 milhões 141 mil sacas e participação de 10,8%. Já o café torrado e moído somou 53 milhões 412 mil sacas, ou 0,2% do total. Os Estados Unidos retomaram a liderança entre os principais destinos do café brasileiro no acumulado do ano. Isso ao ultrapassar a Alemanha. Os americanos adquiriram 3 milhões 805 mil sacas, um volume de quase 13% menor na comparação anual. Mas que equivale a mais de 13% de todas as exportações do período. E a Alemanha importou 3 milhões 307 mil sacas. Pois é, houve um recuo na Alemanha aqui de mais de 11%. Aí apareceu a Itália, que importou 2 milhões 597 mil sacas. A Bélgica importou 2 milhões 463 mil sacas e o Japão mais 1 milhão 451 mil sacas, ok? Segundo Márcio Ferreira, desde agosto houve o aparecimento dos novos cafés para exportação, com normalização do ritmo dos negócios internacionais e perspectiva de superar o registrado no ano passado até o fim de 2026. Fazendo bonito o Brasil, muito café sendo mandado para o exterior, né? Para os países que, também como nós, apreciam o bom cafezinho. E nessa questão, diga-se de passagem, o café arábica é o preferido, né? É o preferido mundo afora, né? Pelo mundo afora, todos gostam do café arábica. É um café mais suave, é um café mais gostoso para se tomar, né? E aí o Conilon e o Robusta, apesar de que o Robusta melhorou muito, né? É o nosso caso aqui de Rondônia. O Robusta e o Conilon, aí com cerca de 17% apenas do seu total exportado nesse último ano. Agora são 6h52.

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1: Pois é, e o Brasil vai produzir menos arroz no ciclo, né? 25-26, que está encerrando agora. Por que Humberto Ferretti? Traga as informações, Humberto Ferretti. Não nos esconda nada, Humberto.
2: A safra brasileira de arroz será a menor no ciclo 25-26, indica a projeção da Conab. Diz que a produção total ficará em torno de 11 milhões e 100 mil toneladas, tombo de nada menos que 13% na comparação com a colheita anterior. Caso se confirme, a redução será puxada pela diminuição da área de cultivo. Os preços em baixa do ano passado desanimaram muito o produtor rural, que decidiu cortar investimentos na cultura. Na Rádio 2, Humberto Ferretti.
1: Humberto, e como é que vai ficar a questão da laranja, abobrinha italiana e beterraba, que estão entre os itens que ficaram mais baratos no atacado na semana passada, Humberto Ferretti? Como é que vai ficar? Me traga essas informações também, Humberto Ferretti, sempre grande garoto, sempre direto no assunto.
2: A CEAGESP, a Central de Abastecimento de São Paulo, que trabalha com a compra e a venda de mercadorias de todo o país, divulgou o balanço sobre o comportamento dos preços nesta semana. Estão mais caros, por exemplo, abacaxi, limão, vagem, macarrão, quiabo, alface, coentro e cebola. No caso de itens como bananas nanica e prata, goiaba vermelha, cenoura, mandioquinha, couve-flor, escarola e coco seco, os valores estacionaram. Já entre os produtos que ficaram mais baratos na CEAGESP, dá para citar laranja, manga, abobrinha italiana, beterraba, acelga e repolho verde.
1: Muito bem. Hein, Humberto, e como é que fica também essa questão da safra de soja? Que esse ano parece que pode chegar a 180 milhões de toneladas. O que a Conab, Humberto, está falando sobre essa alta na safra de soja? Deve realmente acontecer? Pode ser confirmado ou não?
2: A produção brasileira de soja, que se recuperou no ciclo 24-25, cresceu de novo no ciclo 25-26. A Conab soma uma colheita total de 180 milhões de toneladas, um novo recorde, e alta de 5% na comparação com a anterior. O crescimento foi puxado por aumentos da área de cultivo e do rendimento das lavouras, que com um clima mais favorável passou de 3 toneladas e 700 quilos por hectare. Da Rádio 2, Humberto Ferretti.
1: Ok, grande Humberto Ferretti, sempre ligado. Obrigado aí pelas informações. Olha, a casca do Guaraná, geralmente descartada, pode fornecer cafeína e antioxidantes, viu? Pesquisadores da Universidade Estadual de Campinas, a Unicamp, desenvolveram um método verde inovador que utiliza uma mistura à base de açúcares e outros compostos naturais para extrair das cascas das sementes do Guaraná substâncias valiosas, como cafeínas e antioxidantes. Além de substituir os solventes tóxicos tradicionais, a nova estratégia também reduz significativamente o tempo de preparo e o consumo de energia durante o processo de produção, abrindo caminho para o aproveitamento sustentável da biodiversidade brasileira. Apesar de frequentemente ser descartada, a casca da semente desse fruto brasileiro é extremamente rica em guaranina, que é um alcaloide quimicamente idêntico à cafeína, além de polifenóis altamente valorizados pela indústria de cosméticos e bioprodutos como catequina, epicatequina e procianidina B2. Os solventes normalmente usados para extração desses compostos são voláteis e tóxicos, como o metanol, viu? Outras substâncias provenientes da indústria do petróleo também precisam ser removidas na etapa final do processo. Já com a nova formulação proposta pelo grupo da Unicamp, o extrato produzido com a casca da semente do Guaraná sai pronto para ser utilizado por vários tipos de indústrias. E para isso, foram usados insumos renováveis como o 1,3 de propanodiol, que é produzido principalmente por meio da fermentação do açúcar do milho, a glicose gerada durante a fotossíntese das plantas, e o ácido tricítrico, que pode ser obtido, por exemplo, da fermentação do melaço da cana. Um dos principais diferenciais do estudo foi testar um solvente à base de açúcar altamente eficaz, que extrai bem os compostos da casca da semente do Guaraná e dispensa a última etapa, que seria a retirada de solventes potencialmente tóxicos. É o que diz o pesquisador. Ok. O Brasil produziu em 2025 cerca de 2.460 toneladas de semente de Guaraná, isso segundo dados do IBGE. A semente representa só entre 15 e 20% do peso total do fruto fresco. Os outros 80 ou 85% correspondem à casca avermelhada e ao casquilho. O reaproveitamento desse expressivo volume de subprodutos abre oportunidades para a bioeconomia. A cafeína e os compostos fenólicos do Guaraná têm várias potencialidades. Por isso, um produto desenvolvido com o tipo de solvente que também possa ser considerado como um aditivo para a formulação final pode ir justamente ao encontro dessa tendência do mercado. Além disso, também temos, né? Além disso, também temos outros

0: Pois é, além disso, também temos a questão da biodiversidade, já que o Guaraná é nativo do Brasil. Entre os próximos passos do grupo está o desenvolvimento de novas tecnologias que envolvam a biodiversidade brasileira. Segundo o pesquisador, usar cascas de outras frutas, trocar a glicose do mel, testar outras formas de aplicação e de composição para esse solvente e para o extrato final, retirado depois de todo esse processo. Todos esses testes poderiam ser feitos na universidade, mas também em colaboração com empresas que estivessem desenvolvendo novos produtos.
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0: Em Rondônia, pontualmente 7 horas, chegando o nosso intervalo comercial. Bom dia, o Eliseu Nascimento, aqui na pujante Presidente Médici, acompanhando o Jornal da Mix nesse feriadão nacional.
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1: 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Mix 7:01.
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1: Pois é, o Jornal da Mix nessa manhã de segunda-feira, hoje dia 12 de outubro. Hoje é o dia das crianças, hoje é também o dia do descobrimento da América e hoje é também o dia do engenheiro agrônomo.
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1: Agora já são 7:07 aqui no estado de Marechal Rondon. Meu bom dia pro Mirandinha no bairro São Bernardo, né, Mirandinha? Sempre ligadão aqui no Jornal da Mix. Bom dia, bom dia. Bom dia também para você que tá trabalhando, nos acompanhando. Bom dia, Chico da Simone, ao Francisco Fagundes, motorista de aplicativo, transportando a população ordeira, pacata e trabalhadora de Jiparaná, de um bairro para o outro. Bom dia, é o Chico da Simone, é, dirigindo com tranquilidade, conduzindo com responsabilidade e ficando muito bem informado, né, Chico? É desse jeito, é o Francisco. Bom dia, o Manuel Modesto, tá lá na Mercearia Modesto, tá ligado com a gente. Bom dia, bom dia, bom dia pro pessoal do Curral, né? É a turma do Curral, Orlando, Wellington, seu Ismael, essa turma toda que tá no Curral. Mas essa hora já terminou de tirar o leite, né? É, que agora é muito rápido com as ordenhas, muito rápido pra se tirar leite. Não fica mais, não tem que levantar 3:30 AM, como era no passado, e não, isso aí é coisa do passado, agora é rapidinho. Então, mas vocês que estão terminando aí de tirar o leite, bom dia, bom dia. Bom dia ao mestre Jarbas Augusto Ferreira, na T9 São Francisco, ligado aqui no Jornal da Mix. Bom dia. E bom dia para você, Alexandre Garcia.
3: Bom dia. Vejam só, a gente vê pela tendência das pessoas, a maneira como elas dão a notícia. Eu tô vendo aqui a notícia da decisão que concluiu que a eleição no Rio de Janeiro não precisa de segundo turno porque Garotinho desistiu, e se ele não tivesse desistido, seria decidido impedir o registro dele, anular o registro dele, portanto os votos dele foram anulados. E sendo anulados os votos dele, o percentual se alterou. E aí dizem que o Ruas, Douglas Ruas, do PL, o sexto governador eleito pelo PL, tem 50,8% dos votos. Não, 50,88. Se você quiser arredondar 88 centésimos, você arredonda para 9 décimos. Não é? É 50,9 ou 50,88. Aí a gente já vê a tendência contra o Douglas Ruas. Tem uma outra de um juiz pernambucano, que juiz de Pernambuco, aliás, ele não é pernambucano. Foi a Porto Alegre, disse que chegou lá, aí foi almoçar ou jantar num hotel e chegou fora de hora e perguntou para garçonete o que havia. A garçonete disse: olha, só agora é só a la minuta. A la minuta é aquilo que é opção para o à la carte. À la carte é o que está no cardápio. À la minuta é o que se faz na hora. Aí ele não sabia o que era isso, pensou que era o nome de um prato. Aí o sujeito que estava na mesa ao lado achou graça disso. E ele viu isso como uma ofensa por causa do sotaque nordestino dele, que foi um ataque de crime de xenofobia. Gente, que exagero, que vitimismo. E aí ele conta que foi lá fazer uma palestra sobre ódio de gênero. Ódio de gênero é ódio com todo mundo, né? Todos nós somos do gênero, eu acho que é o hominídeo, né? Nós somos mamíferos, vertebrados, primatas, hominídeos, homo e homo sapiens. Não, gênero homo. Né? Aí a gente já vê pela linguagem que está meio esquisito, né? Essa linguagem de um juiz que não sabe o que é uma opção de cardápio e uma opção de eu fazer na hora, no minuto. Ele postou uma coisa na rede social. Se houve um ataque xenofóbico, é condenável, é condenável. Mas aquela agonia dele de chegar no quarto e gravar tudo que gravou, porque não deu voz de prisão para a pessoa, se a pessoa estava cometendo um crime, pegou em flagrante, ou vai a polícia, né? Que coisa estranha. Eu acho que ele aproveitou a oportunidade para aparecer, talvez. Bom, vejam só, a ironia. Vocês viram, né? Incêndio por falta de cuidados de manutenção, já é o terceiro, já. Na Universidade Federal de Pernambuco, há muito tempo que a universidade vem pedindo recursos federais e não aparece. Estou vendo outro incêndio aqui. Gente, na Embrapa do Piauí, incêndio. E não foi só isso. No IBAMA e na Universidade Federal de Brasília, nas proximidades aqui, não fica muito longe de onde eu estou, um incêndio também. E parece que está sendo recorde de incêndio na Amazônia. E o atual governo faz tanta fala de meio ambiente, é que tem a mania de falar e não fazer. Felizmente, o povo do Pará deu um bom resultado nas urnas. O doutor Daniel é o governador e já anunciou que o Vinícius Borba é um advogado que defende o meio ambiente, a causa ambiental, mas defende sobretudo os brasileiros, porque todo o meio ambiente está em função do brasileiro. De toda a natureza, a parte principal da natureza se chama gênero humano. O humano é o principal. E agora vai estar em boas mãos Secretaria de Meio Ambiente do Pará. Pode ser que agora o Pará passe a usar mais o seu potencial, que é muito grande, né? Vai ser um despertar para o Pará, que está lá amarrado. E não é apenas amarrado de não permitir. É a Ferro Norte, é o Rio Tapajós sofrendo, né? Por falta de dragagem, que não pode. Não é só isso, não. É para amarrar a atividade, né? E perseguir, meu Deus do céu. Mas eu acho que agora vai. Né? Bom, eu queria falar com vocês também sobre estranha decisão do ministro Fachin, que o ministro Fachin estava querendo mostrar serviço no Supremo. Aí o ministro Fux pediu: olha, eu quero ter acesso a todo o inquérito do fim do mundo. Não pode. Meu Deus, o artigo 37 da Constituição fala que no serviço público, uma das características é a publicidade. Isso é, o Supremo é um serviço público. Faz parte dos três poderes, é o judiciário. A gente tem que saber o que está escondendo nesse inquérito ilegal, desde o primeiro momento, arbitrário, onde não se cumpriu cláusulas pétreas da Constituição. Esse inquérito é uma das questões que precisa ser resolvida assim que a gente resolver, né, que for resolvida essa questão de eleição. E só para terminar, vocês viram que coisa horrorosa, tragédia, um sujeito lá que, Daniel Brasil, parece que ele tá lá naquelas barulheiras, lá, ele produz barulho, né, e saiu, dizem que tomou um remédio para dormir e bebeu álcool também. E tocou carro, não sei porquê, estava dirigindo na contramão em alta velocidade, foi perseguido pela polícia, ele passou pela calçada onde dormia o Carlos Alberto Minotti e saiu arrastando o Carlos Alberto Minotti. Interessante que todo mundo fala desse DJ Daniel Brasil e ninguém fala do Carlos Alberto Minotti. Por que será? Porque um homem de 57 anos chegou ao ponto da vida de dormir na calçada. De Brasília, Alexandre Garcia.
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Agora já são 7h15. Olha, com a Amazônia pegando fogo, artistas ficam em silêncio para não prejudicar a reeleição. Ou Lula na eleição, né? Isso. O Amazonas está em chamas, Manaus está sufocando sob uma densa camada de fumaça e até a NASA registrou do espaço a dimensão das queimadas. Mas enquanto a crise ambiental se agrava, artistas e militantes se mobilizam nas ruas pela reeleição de Lula. A indignação que antes dominava discursos na época de Bolsonaro, músicas e campanhas políticas parece ter perdido a força quando o presidente passou a ser um aliado ideológico. Os números são alarmantes. Segundo dados do INPE, os focos de calor no Amazonas dispararam 94% em relação ao mesmo período do ano passado. A fumaça comprometeu a qualidade do ar, provocou alertas à população e levou à suspensão de aulas. Meu Deus, até de voos, hein? Que coisa! Pois é, onde está a mesma indignação que tomou conta do Brasil durante o governo Bolsonaro? Onde estão os discursos inflamados, os artistas que fizeram campanhas e a cobrança implacável pela preservação da Amazônia? Será que a Amazônia perdeu todo o sentido, perdeu toda a importância que tinha para os artistas que buscam dinheiro na Lei Rouanet? Pois é, é essa hipocrisia que precisa ser escancarada. A indignação seletiva transforma uma tragédia ambiental em instrumento de conveniência política. Quando o adversário governa, a floresta vira símbolo de resistência. Quando o aliado está no poder, aí, meu amigo, a Amazônia e as queimadas perdem toda a importância que parecia ter. Até porque ouve-se com mais constância o tilintar que vem da Lei Rouanet. E isso é mais importante do que falar de bichos e árvores que estão queimando nesse momento na Amazônia. Na verdade, nunca foi pelo Amazonas, nunca foi pelo povo indígena, nunca foi pelo meio ambiente. Para essa militância de indignação seletiva, sempre foi pela ideologia. Quem sabe no ano que vem vocês verão aí muitos artistas novamente fazendo coro e cantando músicas, dizendo salve Amazônia. Pois é. E o pior é que o governo Lula negou o pedido de aeronaves para combater incêndios no Amazonas. Já pensou? Pois tá aqui, ó, o ofício 10.380/2026 do Senasp, né? Que foi para Senasp. Pois é, a resposta foi dizendo, vamos lá, o pedido de reforço foi encaminhado em 18 de setembro pelo Corpo de Bombeiros do Amazonas ao governo federal, diretamente à Senasp, que é do Ministério da Justiça. A solicitação incluía 4 aeronaves para o combate aéreo aos incêndios, um avião bandeirante para transportar militares e materiais, além de picapes e caminhões adaptados às condições do estado. A resposta foi negativa pelo governo de Lula. Foi formalizado em ofício assinado agora no dia 1º de outubro pelo secretário nacional de segurança pública, o Francisco Lucas Veloso. Segundo o documento, a resposta, né, do Francisco Veloso, a pasta não dispunha de equipamentos dessa natureza para doação naquele momento, não pôde atender o Amazonas. Quantos milhares de hectares foram queimados por conta, né, da irresponsabilidade ou da ineficácia do governo nesse caso? Como alternativa, o Ministério da Justiça orientou o governo do Amazonas a buscar recursos por meio de editais de financiamento. O que é isso? Transferência do Fundo Nacional de Segurança Pública e emendas parlamentares mediante convênios ou contratos de repasse. Se estava tá queimando nesse momento, abrir edital, meu povo, para contratar daqui 60, 90 dias? Aí não tem mais nada. O comandante-geral dos bombeiros, coronel Orleilso Muniz, confirmou a negativa e ressaltou as dificuldades para combater incêndios em áreas isoladas, onde o acesso por terra é limitado. Pois é, a situação evidencia os desafios logísticos para ampliar a capacidade de resposta às queimadas no Amazonas. A divulgação do ofício amplia a pressão por esclarecimentos sobre o apoio federal ao estado em meio à crise ambiental.
Embora o Ministério tenha indicado caminhos alternativos para obter recursos, o documento citado na reportagem não estabelece prazo para disponibilização dos equipamentos solicitados, viu? Isso mesmo. Puxa vida, é uma pena, né? Pois é. É uma pena que os artistas Caetano Veloso, Gilberto Gil, Gal Costa, essa turma toda esteja mamando na Lei Rouanet. Enquanto isso, a Amazônia perdeu toda a importância. E o pior é que o Corpo de Bombeiros fez sua parte do Amazonas, mandou ofício para a Senasp e eles se responderam dizendo que não tinha como atender e orientando, não, vocês façam, abram editais para contratação, peguem emendas parlamentares, invistam. Meu Deus do céu, que governo decrépito, que governo insano, sabe, insensível com as coisas da Amazônia. Só mostra sensibilidade quando não é o governo. Aí encampa, né? Quando é governo, abre as portas da Lei Rouanet e com esses recursos fecha-se os olhos e a boca daqueles que dizem serem a favor da Amazônia, que amam a Amazônia, que tem que preservar a Amazônia. Coisa nenhuma. Se tiver dinheiro da Lei Rouanet, Amazônia que vire cinzas, porque eles não estão nem aí, nem o governo e nem os artistas que dizem fazer campanhas. Cadê Marina Silva, né? Cadê a Marina Silva que deu tantas entrevistas em 2019? Cadê Marina Silva? Cadê a tartaruguinha do Acre? Poxa vida, que pena, né? A ambientalista. Olha, segundo o pessoal do Amazonas, essa é a pior queimada dos últimos 100 anos e é desesperador. A fumaça voltou a encobrir Manaus pelo terceiro dia consecutivo na manhã de sábado e a concentração de partículas chegou a 209,1 UG por metro cúbico em um dos pontos monitorados na capital amazonense. O índice supera em 736% o limite de 25 UG por metro cúbico usado pelo Sistema Eletrônico de Vigilância Ambiental da Universidade do Estado do Amazonas para classificar a qualidade do ar como boa. Ou seja, está 736,4% pior. Com isso, idosos e crianças, né, muitos acabam até morrendo, né? Por volta das 6 da manhã, o sensor instalado na Secretaria de Estado do Meio Ambiente, na zona centro-sul, registrava 209,1 UG por metro cúbico, nível classificado como péssimo. Na região central da cidade, a concentração chegou a 164, enquanto o sensor do Morro da Liberdade, 157. Manaus permanece em estado de atenção. Nesse final de semana esteve, segundo a prefeitura. O status foi alterado desde 24 de setembro. A classificação é adotada quando uma ou mais ocorrências afetam a cidade e a previsão de um evento de alto impacto no curto prazo. Pois é, muitos municípios do Amazonas também registraram piora da qualidade do ar. Ou seja, eu me lembro de Porto Velho, há vários anos atrás, eu cheguei a desembarcar um dia em Porto Velho, a gente não vê a cidade. Pensei que a gente não

0: Lá pelas bandas do Rio de Janeiro, o TRE retotalizou votos. Vamos ver quem foi o vencedor, né, Cristian Costa?
1: O Tribunal Regional Eleitoral do Rio de Janeiro confirmou a vitória de Douglas Ruas, do PL, na eleição para o governo do estado. A decisão ocorreu após a retotalização dos votos do primeiro turno. O resultado veio com a anulação dos 274.411 votos de Antony Garotinho, do Republicanos. A anulação foi determinada pelo Tribunal Superior Eleitoral. O agora governador eleito do Rio de Janeiro, Ruas alcançou 50,88% dos votos válidos e teve a eleição no primeiro turno reconhecida pela Justiça Eleitoral. Eduardo Paes, do PSD, ficou em segundo lugar. Ele obteve 44,16% dos votos. Antony Garotinho, que ficou na terceira posição, fez 13,17%. Ele concorreu ao governo do Rio, mas teve o registro de candidatura indeferido pela Justiça Eleitoral, em razão de uma condenação por improbidade administrativa. Agência Rádio Web, produção e reportagem, Cristian Costa.
0: Muito obrigado, Cristian Costa. Obrigado pelas informações.
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0: E vamos à pesquisa do Instituto IPESP. Olha só, vamos lá. Flávio Bolsonaro tem 52,7% dos votos válidos no segundo turno e Lula 47,3%. Vamos aos dados. Em um cenário de segundo turno, considerando apenas os votos válidos, o senador Flávio Bolsonaro do PL aparece à frente na corrida eleitoral, marcando 52,7% das intenções de voto. O atual presidente, Luiz Inácio Lula da Silva do PT, registra 47,3% da preferência, segundo dados da pesquisa IPESP, divulgada neste sábado. Os candidatos disputam segundo turno no próximo dia 25 de outubro. Segundo o TSE, o Tribunal Superior Eleitoral, com 100% das urnas apuradas, Flávio recebeu no domingo da semana, dia 4 de outubro, 47,3% do total de votos apurados e Lula 45,16%. Ou seja, Lula conseguiu 53.800.000, enquanto o Flávio 56.100.000 votos. Foram quase 3 milhões, né? Votos válidos são aqueles dados diretamente ao candidato ou nas eleições proporcionais a uma legenda partidária. Votos em branco e nulos não entram no cálculo que define os vencedores. Isso significa que a porcentagem apresentada na apuração não considera necessariamente todas as pessoas que compareceram às urnas. Ela é calculada apenas sobre os votos válidos. A pesquisa IPESP entrevistou 1.500 eleitores entre os dias 6 e 8 de outubro por meio de recrutamento digital aleatório. A margem de erro do levantamento é de 2,6 pontos percentuais para mais ou para menos, com intervalo de confiança de 95,45%. A pesquisa foi realizada com recursos do próprio Instituto e está registrada no Tribunal Superior Eleitoral sob o protocolo BR-00933-2026.
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0: Em Rondônia já são 7:28. O jornal, vamos então ao nosso intervalo comercial, né? E na sequência tem mais notícias aqui no Jornal da Mix. 7:28 no estado de Marechal Rondon.
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0: Mix 7:31.
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3: Pois é, o Jornal da Mix nessa manhã de segunda-feira. Hoje é dia 12 de outubro. Hoje é o dia das crianças, hoje é o dia do engenheiro agrônomo e é o dia do descobrimento da América.
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0: Agora já são 7h36 em Rondônia. 7h36. Olha, atenção, atenção, porque a SEDUC antecipou o feriado escolar do Dia do Professor para amanhã em Rondônia, viu? Amanhã em Rondônia será feriado escolar. Vamos lá. A Secretaria de Estado da Educação, SEDUC, antecipou excepcionalmente para terça-feira, dia 13 de outubro, amanhã, a observância do feriado escolar alusivo ao Dia do Professor na Rede Pública Estadual de Ensino de Rondônia. A medida foi estabelecida pela portaria 10236 de 9 de outubro desse ano, que foi assinada pelo secretário de Estado da Educação, Massoud Jorge Badra Neto. A data comemorativa é celebrada originalmente no dia 15 de outubro. Conforme a portaria, a dispensa do trabalho no dia 13 de outubro contempla os professores em efetivo exercício da docência, com atuação em sala de aula, além dos demais servidores em exercício nas respectivas unidades escolares. A medida não se aplica aos servidores que trabalham nas sedes administrativas da SEDUC e dos órgãos vinculados à secretaria, que deverão cumprir normalmente a jornada de trabalho. A portaria também estabelece que os gestores das unidades escolares, os responsáveis pelas unidades administrativas, devem dar ciência da medida aos servidores sob sua responsabilidade e adotar as providências necessárias para o cumprimento das disposições. Aí, portanto, amanhã é feriado estadual, feriado escolar, tá bom? Feriado escolar. Ou seja, não haverá aula na rede pública de ensino, porque foi antecipado o dia do professor, tá? Mas vai ter atendimento administrativo, porque quem trabalha no administrativo não é professor, tá? O dia é do professor, não é do auxiliar administrativo, não, tá bom? Então, tá ligado que amanhã não tem aula na rede pública de ensino do estado de Rondônia.
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0: 7h39 em Rondônia. Marcos Rocha, governador do estado, ainda pede urgência para liberar 13 milhões e 800 mil reais do DR. O que que ele vai fazer com isso, hein? O governador de Rondônia, Marcos Rocha, solicitou à Assembleia Legislativa de Rondônia a tramitação em regime de urgência de um projeto de lei que autoriza a abertura de crédito adicional suplementar de 13.891.513,97 para o DR. O recurso proveniente de excesso de arrecadação será incorporado ao orçamento estadual de 2026 e destinado ao pagamento de diárias dos servidores, além de investimentos em projetos de infraestrutura e manutenção dos veículos utilizados pelo órgão. A proposta precisa ser votada pelos deputados estaduais para que a autorização orçamentária seja concedida. Até o momento, o projeto aguarda deliberação na Assembleia Legislativa. A solicitação de urgência busca acelerar análise da matéria pelos parlamentares, permitindo que o governo estadual avance nos procedimentos necessários para a liberação dos recursos ao DER. Pois é, a gente fica até assustado com esses pedidos de recurso em final de governo, né? Agora são 7h40 em Rondônia.
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0: Pois é, e Flávio Bolsonaro pede ao TSE agilidade no combate às fake news, que são muitas, hein? Muitas. Hoje é mesmo, ó, o horário eleitoral, uma matéria do PT que foi ao ar, que já foi proibida no sábado, né? Tava aí no ar em rede nacional. Então, são muitos, como aquela questão do Alfredo Gaspar, que o STF já arquivou e também que pode gerar multas, né? Vamos lá, Carolina Prazeres, traga as informações.
1: O senador e candidato à presidência, Flávio Bolsonaro, cobrou mais agilidade da Justiça Eleitoral no combate a conteúdos que considera falsos. A cobrança foi feita durante um encontro com o governador reeleito, Tarcísio de Freitas, e outros políticos da Grande São Paulo, no centro da capital paulista. Flávio comentou a decisão do presidente do Tribunal Superior Eleitoral, Cássio Nunes Marques, a pedido do candidato, derrubar na manhã deste domingo o canal do WhatsApp chamado Exército do Lula, coordenado pelo deputado federal André Janones.
2: Que a Justiça Eleitoral continue, seja mais ágil, inclusive, porque os caras criaram até um canal de divulgação de mentiras em massa. Oi? Não, a gente está pleiteando isso, porque é um absurdo. E como foi dito, algumas pessoas acreditam nisso. O Flávio vai acabar com a luz do sol. Isso acredita, tem gente que acredita.
1: Durante um evento, o governador Tarcísio pediu que seus apoiadores focassem em combater as fake news promovidas pelo concorrente de Flávio Bolsonaro.
3: A gente tem que alertar as pessoas, que as pessoas têm boa fé, as pessoas são humildes, e as pessoas às vezes ingressam, embarcam na fake news. E eu nunca vi uma campanha tão mentirosa na minha vida. Está valendo tudo para se manter no poder.
1: Ele também voltou a dizer que a União deixou de repassar quase 3 bilhões de reais para São Paulo.
3: Se muita coisa vai acontecer porque vai haver parceria. Porque a gente deixa de receber do governo federal 2,7 bi por ano na saúde, só na saúde. Era dinheiro que precisava chegar no estado e nos municípios.
1: O Ministério da Saúde já havia rebatido o governador no final de setembro, afirmando que repassa para a área da saúde anualmente 3,8 bilhões de reais a mais do que repassava a gestão do ex-presidente Jair Bolsonaro e que praticamente triplicaram investimentos no programa Farmácia Popular. Ainda na tarde deste domingo, o corregedor do TSE, Ricardo Vilas Boas Cueva, suspendeu a decisão do presidente da corte, Nunes Marques, e determinou o retorno provisório do canal Exército de Lula. Agência Rádio Web, produção e reportagem, Carolina Prazeres.
0: Obrigado, Carolina.
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0: Agora são 7h43. Marcos Rogério, governador eleito, promete cortar gastos, revisar contratos e priorizar saúde e segurança, viu? O governador eleito de Rondônia, Marcos Rogério do PL, pretende iniciar sua administração com uma revisão de contratos públicos, redução de despesas consideradas excessivas e medidas emergenciais para enfrentar os problemas da saúde e da segurança pública. As prioridades foram apresentadas durante entrevista ao podcast Resenha Política, conduzido pelo jornalista Robson Oliveira. Entre as primeiras iniciativas previstas está a criação de um comitê de crise para identificar os principais entraves dos dois setores e acelerar soluções. Marcos Rogério defendeu a formação de uma equipe predominantemente técnica, com foco na eficiência administrativa e na melhoria dos serviços oferecidos à população. Na área financeira, o governador eleito afirmou que pretende analisar contratos em vigor e identificar possíveis desperdícios de recursos públicos. Segundo ele, a revisão não terá caráter de perseguição política, mas buscará tornar a administração estadual mais eficiente. Na saúde, o novo governador reafirmou compromissos assumidos durante a campanha eleitoral, incluindo a construção de um hospital em Porto Velho e de uma unidade especializada em trauma no município de Ji-Paraná, ambos previstos para o período de 4 anos. O futuro governador também defendeu um modelo de gestão que permita a participação complementar da iniciativa privada, sem retirar do Estado a responsabilidade pela prestação dos serviços públicos. Outro ponto abordado foi a relação com os servidores estaduais. Apesar de defender princípios econômicos liberais, Marcos Rogério declarou que pretende respeitar os direitos das categorias e descartou medidas de perseguição ao funcionalismo. A parceria com o prefeito de Porto Velho, Léo Moraes, também ganhou destaque. O governador agradeceu o apoio recebido durante a campanha e reafirmou a intenção de manter uma relação administrativa próxima com a prefeitura da capital. Entre os compromissos mencionados está a pavimentação da ligação entre o distrito de União Bandeirantes e a BR-364, considerado uma demanda importante para a mobilidade e o desenvolvimento da região. Na Previdência Estadual, o novo governador demonstrou preocupação com a sustentabilidade financeira do sistema e defendeu a participação dos poderes na busca por soluções que garantam o pagamento das aposentadorias. Ele também manifestou preocupação com uma proposta de emenda constitucional relacionada à distribuição do excedente de arrecadação entre os poderes. Sobre a Assembleia Legislativa, afirmou que não pretende interferir diretamente na escolha do próximo presidente da casa. Entretanto, confirmou conversas com mais de 14 deputados eleitos de seu campo político sobre a formação de uma composição alinhada às prioridades do estado. A equipe de transição deverá ser anunciada na próxima quinta-feira, né, dia 15, e de acordo com o governador eleito, o grupo será formado por profissionais técnicos responsáveis por levantar informações sobre a situação financeira e administrativa do governo. Aí o diagnóstico servirá de base para a definição das ações prioritárias dos primeiros 120 dias de mandato. O governador eleito não antecipou nomes, embora tenham surgido informações sobre possíveis convites ao deputado federal eleito Jaime Gasola e ao secretário municipal de saúde de Jiparaná, Cristiano Pereira. Nenhum dos dois foi confirmado oficialmente. Além das propostas para o executivo estadual, a coluna de Robson Oliveira destacou o desempenho eleitoral dos deputados Coronel Crisóstomo e delegado Tiago Flores, que conquistaram a reeleição. Na avaliação do jornalista, os dois parlamentares surpreenderam ao ampliar suas votações em comparação com 2022, mesmo com campanhas consideradas menos ostensivas do que as de outros concorrentes. Com a vitória nas urnas, Marcos Rogério inicia agora a preparação para assumir o comando do Executivo Estadual. A expectativa é que a equipe de transição apresente um diagnóstico das principais dificuldades administrativas e estabeleça as condições para execução das promessas anunciadas durante a campanha. Senhores, senhoras, o governador eleito Marcos Rogério vai encontrar tantos problemas na segurança pública. Para você ter uma ideia, o governador, que já está, graças a Deus, está indo embora, pois é, ele sequer fez um concurso para a Polícia Militar. A nossa Polícia Militar de Rondônia é a única do Brasil, creio que seja a única do Brasil, que não tem soldados. Não tem. Por que não tem soldados? Por quê? Porque o governador, que é militar, ou ex-militar, como queiram, né? Não fez um concurso, não fez um concurso. E a Polícia Militar está, infelizmente, super, ultra, mega defasada. Pois é. Super, ultra, mega defasada. Desse jeito. É assim que está a segurança de Rondônia. E vai cair sobre quem? Sobre o governador Marcos Rogério, tá? Que tem problemas de sobra e talvez recursos de menos. Agora faltam apenas 10 minutos para as 8 da manhã.
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0: Agora faltam 10 minutos para as 8 da manhã em Rondônia, chegando o nosso intervalo comercial.
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0: Mix, faltando 9 para as 8.
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7: Pois é, o Jornal da Mix nessa manhã de segunda-feira. Hoje é dia 12 de outubro. Hoje é o dia das crianças. Hoje é o dia do engenheiro agrônomo. E é também o dia da descoberta da América.
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7: Agora faltam apenas 5 minutos para as 8 da manhã, faltando 5 minutos para as 8 da manhã, Jornal da Mix, edição desta segunda-feira, com a apresentação de Jairo Pereira, vai ficando por aqui. Eu sou grato a Deus pela oportunidade e a você pela companhia até agora. Então, que tenhamos todos uma excelente segunda-feira, um excelente feriado nacional com Deus. E voltamos a nos encontrar na edição de terça, amanhã, às 6 da manhã. Sou grato a todos, fiquem com Deus e até lá.
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0: Mix 756.
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Top. Minha dica agora vai mexer com seus pensamentos e ideais. Eu tô falando do filme O Aniversário, disponível no Prime Video, um drama com toques de suspense muito bem produzido, com um elenco competente e na história, uma professora de universidade bem-sucedida e conservadora conhece a nova namorada do seu filho, que é uma ex-aluna dela, e as duas tiveram um problema no passado. O grande lance do roteiro é que essa moça lança um livro revolucionário que muda o comportamento dos Estados Unidos inteiro em níveis extraordinários, e isso afeta também, de maneiras diferentes, os membros da família da professora. Olha, é um filme ácido, provocativo, um pouco exagerado em alguns pontos, é verdade, mas ainda assim, um futuro bem possível de acontecer. Demora um pouco pra te envolver, mas quando te pega é devastador, com diálogos magnéticos, pesados e psicológicos, levando a um final imprevisível que vai te dar muito o que pensar. O filme O Aniversário está no Prime Video. Eu sou Diego Barone, apresentador da Rádio Mix, especialista e fã de filmes e séries. Comigo você não perde tempo procurando o que assistir no streaming.

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5: Mix 8:27.
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2: Mix 8:57.
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5: Este é um minuto para a mente. Vamos conversar? Eu sou doutora Rosalba Inserti, psicóloga. Relacionamentos saudáveis são construídos por duas pessoas inteiras. Estamos falando de relacionamentos. Não por duas pessoas tentando preencher vazios uma da outra. Amar alguém é compartilhar a vida, construir histórias e caminhar junto. Mas amar não significa abandonar quem você é. Muitas pessoas, por medo de perder alguém, começam a abrir mão dos próprios sonhos, dos seus valores, da sua identidade, do seu ser. Mas existe uma diferença entre adaptação e anulação. Em uma relação saudável, você pode ser amado exatamente por aquilo que é. Existe espaço para o diálogo, respeito, diferenças e crescimento quando há o amor. Nunca se esqueça, antes de ser companheiro, amigo, pai, mãe ou qualquer outro papel que você exerça, você é uma pessoa com uma história própria. Cuide dos seus relacionamentos, mas não deixe de cuidar de si. Pense nisso, reflita. Até o próximo Um Minuto para a Mente, porque toda grande mudança começa de dentro para fora.

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2: Mix 9:30.
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6: Mix 957.
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5: Mix 10:29.
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4: Este é um minuto para a mente. Vamos conversar? Eu sou a doutora Rosalba Inserti, psicóloga. Relacionamentos saudáveis são construídos por duas pessoas inteiras. Estamos falando de relacionamentos. Não por duas pessoas tentando preencher vazios uma da outra. Amar alguém é compartilhar a vida, construir histórias e caminhar junto. Mas amar não significa abandonar quem você é. Muitas pessoas, por medo de perder alguém, começam a abrir mão dos próprios sonhos, dos seus valores, da sua identidade, do seu ser. Mas existe uma diferença entre adaptação e anulação. Em uma relação saudável, você pode ser amado exatamente por aquilo que é. Existe espaço para o diálogo, respeito, diferenças e crescimento quando há o amor. Nunca se esqueça, antes de ser companheiro, amigo, pai, mãe ou qualquer outro papel que você exerça, você é uma pessoa com uma história própria. Cuide dos seus relacionamentos, mas não deixe de cuidar de si. Pense nisso, reflita. Até o próximo Um Minuto para a Mente, porque toda grande mudança começa de dentro para fora.

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0: Mix 10:55.
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0: Stone e eu quero pedir a música do Backstreet Boys, Everybody.
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3: Mix 11:21.
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1: Mix 1157.
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2: Mix, 12:39.
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9: Este é um minuto para a mente. Vamos conversar? Eu sou doutora Rosalba Inserti, psicóloga. Relacionamentos saudáveis são construídos por duas pessoas inteiras. Estamos falando de relacionamentos. Não por duas pessoas tentando preencher vazios uma da outra. Amar alguém é compartilhar a vida, construir histórias e caminhar junto. Mas amar não significa abandonar quem você é. Muitas pessoas, por medo de perder alguém, começam a abrir mão dos próprios sonhos, dos seus valores, da sua identidade, do seu ser. Mas existe uma diferença entre adaptação e anulação. Em uma relação saudável, você pode ser amado exatamente por aquilo que é. Existe espaço para o diálogo, respeito, diferenças e crescimento quando há o amor. Nunca se esqueça, antes de ser companheiro, amigo, pai, mãe ou qualquer outro papel que você exerça, você é uma pessoa com uma história própria. Cuide dos seus relacionamentos, mas não deixe de cuidar de si. Pense nisso, reflita. Até o próximo Um Minuto para a Mente, porque toda grande mudança começa de dentro para fora.

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5: Mix, 12:58.
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0: Mix 1:25.
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1: Tem um filme na Netflix chamado Una Bomber que vale você dar uma conferida, viu? Principalmente se você gosta de histórias reais. Na trama, que se passa nos anos 90 e também nos anos 50, um homem é procurado por causa de atentados à bomba que feriram e mataram pessoas. É um caso antigo que a polícia não consegue solucionar, então eles colocam uma especialista em linguística para analisar uma carta que o bandido publicou no jornal. O filme vai alternando de forma muito competente as duas linhas narrativas para mostrar também o passado de um personagem que tudo indica é o tal criminoso, um rapaz extremamente inteligente, mas estranho e com algumas ideias controversas e revolucionárias. E ele entra num projeto experimental de psicologia liderado por um professor excêntrico, interpretado pelo ator Russell Crowe numa atuação excelente. É um longa intenso, interessante e perturbador. O ritmo é ótimo e a produção é impecável, filmão mesmo. Só o final que tem lá só a emoção, mas eu esperava mais. O filme Una Bomber é da Netflix. Eu sou Diego Baroni, apresentador da Rádio Mix, especialista e fã de filmes e séries, e comigo você não perde tempo procurando o que assistir no streaming.

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0: Mix. 1:58.
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15: 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Este é um minuto para a mente. Vamos conversar? Eu sou doutora Rosalba Inserti, psicóloga. Relacionamentos saudáveis são construídos por duas pessoas inteiras. Estamos falando de relacionamentos. Não por duas pessoas tentando preencher vazios uma da outra. Amar alguém é compartilhar a vida, construir histórias e caminhar junto. Mas amar não significa abandonar quem você é. Muitas pessoas, por medo de perder alguém, começam a abrir mão dos próprios sonhos, dos seus valores, da sua identidade. identidade, do seu ser. Mas existe uma diferença entre adaptação e anulação. Em uma relação saudável, você pode ser amado exatamente por aquilo que é. Existe espaço para o diálogo, respeito, diferenças e crescimento quando há o amor. Nunca se esqueça, antes de ser companheiro, amigo, pai, mãe ou qualquer outro papel que você exerça, você é uma pessoa com uma história própria. Cuide dos seus relacionamentos, mas não deixe de cuidar de si. Pense nisso, reflita. Até o próximo Um Minuto para a Mente, porque toda grande mudança começa de dentro para fora.
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3: Mix, 2:40.
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3: Mix, 2:56.
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0: 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Pergunta do Gabriel de São Paulo. Primo, eu tenho três dívidas diferentes. A dúvida que tenho é a seguinte: vale mais a pena quitar a menor primeiro ou tentar pagar a que tem mais juros?
1: Gabriel, a gente pode seguir dois raciocínios, tá? Primeiro, o raciocínio mais emocional. Quando a gente tem muita dívida, você concorda que quanto mais dívida a gente eliminar, mais leve e tranquilo a gente vai se sentir? Se uma pessoa tem 10 dívidas e consegue quitar 7, ela vai ficar com 3 dívidas. E emocionalmente, ter 3 dívidas é bem melhor do que ter 10. Quitar as dívidas menores vai dar uma impressão de estar menos endividado, e quanto menos dívida a gente tem, mais empolgado e em paz a gente se sente. Agora, o segundo raciocínio, ele já é mais matemático. Imagina que você tem 5 dívidas pequenas sob controle e uma dívida grande com juros absurdos virando uma bola de neve. Se a gente pensar naquilo que traz mais prejuízo financeiro, a dívida com juros maiores vai ser pior. Então você teria que focar em quitar ela primeiro. Tenta pensar assim: qual dessas dívidas está te prejudicando mais e qual delas vai custar mais caro se você demorar para quitar? Ou qual delas parece que você paga, mas no mês seguinte está pior ainda? Normalmente, as piores dívidas são as de cartão de crédito e limite da conta por causa dos juros absurdos, né? Então eu focaria nelas. E lembra que tão importante quanto quitar a dívida é parar de fazer dívida nova, senão você vai ser sempre um endividado que trabalha o mês todo só para pagar fatura e boleto, tá?
2: Se você tiver alguma dúvida, manda uma mensagem pra gente no WhatsApp da Mix, 11 98340 8000, e me segue nas redes sociais, Primo Pobre no YouTube e @EduardoFeldberg no Instagram.

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3: Mix 3 e 14.
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1: Mix 3:35.
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2: 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Mix, 4 horas.
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11: Este é um minuto para a mente. Vamos conversar? Eu sou doutora Rosalba Inserti, psicóloga. Relacionamentos saudáveis são construídos por duas pessoas inteiras. Estamos falando de relacionamentos. Não por duas pessoas tentando preencher vazios uma da outra. Amar alguém é compartilhar a vida, construir histórias e caminhar junto. Mas amar não significa abandonar quem você é. Muitas pessoas, por medo de perder alguém, começam a abrir mão dos próprios sonhos, dos seus valores, da sua identidade, do seu ser. Mas existe uma diferença entre adaptação e anulação. Em uma relação saudável, você pode ser amado exatamente por aquilo que é. Existe espaço para o diálogo, respeito, diferenças e crescimento quando há o amor. Nunca se esqueça, antes de ser companheiro, amigo, pai, mãe ou qualquer outro papel que você exerça, você é uma pessoa com uma história própria. Cuide de seus relacionamentos, mas não deixe de cuidar de si. Pense nisso, reflita. Até o próximo Um Minuto para a Mente, porque toda grande mudança começa de dentro para fora.

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0: 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Mix 4:23.
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2: Mix 4:55.
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12: 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Este é um minuto para a mente. Vamos conversar? Eu sou doutora Rosalba Inserti, psicóloga. Relacionamentos saudáveis são construídos por duas pessoas inteiras. Estamos falando de relacionamentos. Não por duas pessoas tentando preencher vazios uma da outra. Amar alguém é compartilhar a vida, construir histórias e caminhar junto. Mas amar não significa abandonar quem você é. Muitas pessoas, por medo de perder alguém, começam a abrir mão dos próprios sonhos, dos seus valores, da sua identidade, do seu ser. Mas existe uma diferença entre adaptação e anulação. Em uma relação saudável, você pode ser amado exatamente por aquilo que é. Existe espaço para o diálogo, respeito, diferenças e crescimento quando há o amor. Nunca se esqueça, antes de ser companheiro, amigo, pai, mãe ou qualquer outro papel que você exerça, você é uma pessoa com uma história própria. Cuide dos seus relacionamentos, mas não deixe de cuidar de si. Pense nisso, reflita. Até o próximo Um Minuto para a Mente, porque toda grande mudança começa de dentro para fora.

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0: Bora, Caco, começa o programa. Hoje é dia do que mesmo?
2: Hoje é dia das crianças, né?
0: Não, não, não é só das crianças. Hoje é dia do que mesmo?
2: Do que? Você diz a data histórica, no caso?
0: É. Não.
2: Puta, agora você me pegou.
0: Hoje é dia do quê, Caco?
2: Feriado.
0: É feriado.
2: É dia de Cosme e Damião?
0: Caco, eu vou começar o programa de novo. Eu não tô acreditando que você não sabe que dia é hoje.
2: Não sei.
0: A Yas sabe.
2: A Yas?
0: Yas.
2: Yas.
0: Pega esse microfone, Yas.
3: É Nossa Senhora, não é não?
0: Gente, não, eu não acredito que isso tá acontecendo.

0: E precisa nada!
1: Não! Sei lá, se eu acredito. Não, não, não, parou! Eu não sei se eu acredito nisso, cara. Eu não acredito nisso. Meus amigos esqueceram meu aniversário, mano.
0: Esquecemos, não. A mano, gente tava esqueceram. Esperando o momento certo do programa, amor. Você já deu xilique no começo.
1: Que mentiroso.
2: A gente ia deixar o melhor pro final.
0: A gente ia deixar o melhor pro final.
1: Mano.
0: A gente, você não viu que a gente deixou um bolo ali fora?
1: Não tem bolo, tem nada. Eu já sei muito bem, tá? Tô mal.
0: Você abriu a geladeira?
1: Não.
0: Então tá bom.
2: É o segredo,
0: tá lá. A gente ia chegar no final do programa com bolo, ia fazer uma surpresa, mas você não aguentou.
1: Gente, não.
0: Você não aguentou. Você parece uma criança, cara.
1: É, aquela criança birreta que chora. Posso contar um negócio pra vocês?
0: Não começa a chorar.

0: Nossa, mas ô Caco, realmente, sabia? Eu fui a criança que foi deixada pra trás. Fazer aniversário no dia 12 de outubro, gente, torna a gente o quê? Sozinho, sozinha.
1: É tipo fazer.
0: Escola,
1: é tipo fazer aniversário no Natal.
0: E o presente,
2: é,
0: cara.
2: É o dia das crianças.
0: Mas, ó, é o dia das crianças, mas o presente eu não ganhava sozinho, porque era o dia das crianças, a minha irmã ganhava junto.
1: Legal,
0: é.
1: Pô.
0: Aí posso falar,
1: fica
0: gente?
1: Se sentindo.

0: você descansar, né? O seu dia do seu aniversário. E o dia que toda criança tem que comemorar. Aliás, até criança mais velha, né? Eu acho que eu sou uma criança adulta, talvez. Eu me considero ainda um pouco criança.
1: Mas, ó, tirando a parte ruim que vocês viram aí, né, gente? Gente, todo mundo esquece meu aniversário. Esse negócio de feriado, cara, vou falar. Quem faz aniversário dia 12 de outubro, 31 de dezembro. Fala aí mais uma data. Primeiro de janeiro.
2: Natal.
1: Natal. Esquece. O mundo acabou. Você que vai fazer aniversário aí, dia 24, né, na virada do ano, tudo, eu sei, pega na minha mão, vambora, gente. Mas tem uma coisa que eu gosto muito do dia 12 de outubro.
0: O quê?
1: Essa energia de criança. Então, eu sempre fui uma criança, continuo sendo uma criança, e fui uma criança bem da levada. E você, Caco?
0: Olha, eu vou te falar, papai que tá no céu, né, já virou santo, porque não era um só, né, eram três ao mesmo tempo.
1: Mano, você tá maluco? Então, ele já fez a creche, né?
0: Eu lembro até, falando de histórias de criança, eu lembro que meu pai adorava fazer as coisas pra gente, né? Brincar com a gente, enfim. É, e ele fez um pra cada um, um carrinho de rolimã pra cada um. E a gente tinha uma chácara. Enfim, eu acho que foi a melhor e a pior coisa que ele fez, porque, na verdade, a gente passou as férias inteiras se ralando e tendo que ser atendido pela enfermeira vulgo minha mãe o feriado inteiro. Então, assim, tem muita história. É, tipo, virou um pesadelo. Ele falou, pô, vou fazer uma coisa legal, dia das crianças, vou dar aqui um carrinho de rolimã pra cada um, que eu mesmo fiz. No final, a gente transformou a nossa chácara num ambulatório médico, né?
1: Caramba.
0: Mas é história pra contar hoje em dia.
1: Gente, na quinta-feira, quem aí acompanhou o programa sabe que a gente falou sobre o tipo de criança que você era. Enfim, hoje a gente quer histórias. O tipo, eu já sei qual é o meu tipo, o Caco também já sabe, vocês já falaram sobre isso. Mas agora, bora de histórias. Histórias malucas que você fez quando você era criança. Inclusive, se perguntar pra minha mãe, como eu tô aqui hoje apresentando esse programa, ela vai responder: foi Deus. Foi, gente, eu fiz cada coisa.
0: Não, já achei de umas histórias aí.
1: Mano, esse é o programa de hoje. Já cola no arroba Mix Tudo na Mix. Duvido você entrar lá e mandar um áudio agora contando alguma história muito louca de quando você era criança. E claro, no meu, no Giza.on, sabe por quê? Os meus amigos não lembraram do meu aniversário. Será que eu mereço um parabéns? Vai lá no Giza.on. Cara, manda lá uma mensagem, cara.
0: É uma drama queen, né? É uma drama queen.
1: Mano, será que vocês lembraram que é o meu aniversário? Ou não? Eu não mereço parabéns?
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0: Estudo.
1: Estamos de volta, meus amores. Hoje é feriado, dia 12 de outubro, dia do meu aniversário. Eu vou falar isso até o final do programa, porque eu tô cansada de ser esquecida.
2: Ah, mas ela vai fazer programa, esse drama até o final do programa.
1: Cara, você quer saber quantos anos eu tô fazendo, Caco?
2: Ah, tem nove, né?
1: Tem nove, cara.
2: É, tá beirando ali no Zenta, hein? Tá batendo a cabecinha no Zenta, meu.
1: Como é que tá aí no Enta, Caco?
2: Cara, o Enta aguenta, né, cara? Pô, você vê, primeira cirurgia da vida com 40... Cara, na verdade, eu acho que eu virei uma chave agora, pra ser bem honesto, assim. E você começa a refletir, né? Você fala, pô, agora eu estou na segunda metade da minha vida, né?
1: É bizarro isso.
2: É bizarro, mas eu acho que, você sabe, tudo que você passou meio que vira uma bagagem pra você agora realmente tomar as rédeas da sua vida e ter mais confiança em você mesmo. Eu acho que pelo menos é essa a chave que eu virei.
1: Nossa, que caco maduro.
2: É.
1: Peraí. Vamos voltar.

0: programa falar, vai, você não pode ficar falando essas coisas.
1: Não, não, vai ouvir, vai.
0: Cara, teve uma vez que eu tava andando de bicicleta na rua, né, que a gente morava ali no Parque Continental, aqui em São Paulo. E aí eu tava descendo a rua, num pau com a bicicleta, né, que a gente acabou de ganhar uma bicicleta. E eu tava com meu amigo, o Augusto, que era meu vizinho. E a gente tava postando corrida, né? E nós, muito inconsequentes, como éramos na época, existia um joguinho que chamava Road Rush. Que era uma corrida de moto em que os caras tinham que meio que tentar um derrubar o outro, né? E aí a brincadeira virou tentar derrubar o amiguinho da bicicleta, na descida, na rua, no asfalto, a milhão. Conclusão, eu fui lá, dei uma fechada, ele caiu, o guidão pegou no pâncreas dele, ele teve uma hemorragia no pâncreas.
1: Que isso,
0: cara? Pois é, cara. E aí ele foi parar no hospital, teve que ficar internado, aquela coisa toda. E eu fiquei me sentindo literalmente, sei lá, uma pessoa ruim.
2: Eu não queria ter feito aquilo, cara. Mas,
1: outra coisa, a gente é meio doido, né?
2: Augusto! Augusto, desculpa, cara!
1: Ele tá vivo, Caco, tá respirando. Ele tá vivo, tá respirando?
0: Ah, tá bem. Ufa, tá bem. Então tá bem, virou pai também, inclusive. Me perdoou, inclusive, tô indo encontrar ele hoje à noite lá pra comer um sushi. Quem sabe ele não vai levantar essa história de novo, vai me cobrar. Mas enfim, e a vida que segue, né?
1: Mas assim, quando a gente é criança, mano, a gente é muito inconsequente, né?
0: É.
1: Uma vez eu caí no brejo com uma bicicleta a tempo de morrer. Na fazenda que a gente morava, tinha um morro gigante cheio de cascalho.
0: Meu
1: e toda
0: Deus.
1: Vez que o meu tio ia lá, meu tio mais velho, ele colocava eu e a minha irmã na Monarch do meu pai, que era uma bicicleta, aquela Monarch grandona.
0: Uh-huh.
1: Então eu ia na frente, lá no perto do guidon, e a minha irmã ia na garupa. E ele descia aquela ladeira com a gente. Eu tô falando quando eu tinha 6 anos, tá, galera? E eu não sabia andar de bicicleta. Adivinha o que aconteceu? Eu e a Ju, a gente ficou alucinadas, assim, por uma, a gente precisa aprender a andar de bicicleta. Pegamos a bicicleta do meu pai e começamos a treinar. Pensa, o pé nem encostava no pedal. A gente ficava andando assim, sabe? Naquele. Fazendo aquela. Como que fala quando você dá? Zigue-zague pra poder pedalar. O que aconteceu? Mal aprendi a andar de bicicleta, fui lá pra cima. Na ponta do morro. Eu falei, eu vou descer essa ladeira. Mano, mas era uma ladeira, cara.
0: É tipo aquela história que você falou outro dia que você tava andando de bike, você subiu em cima da bike,
1: isso.
0: Abriu os braços como um corvo.
1: Como um corvo louco. Mano, eu juro, Caco. E ficava lá na rodovia, assim, bem alto, assim, a estrada. Aí eu olhei. Eu só via aquela estrada, assim, ó, fazia até uma volta, assim, tipo uma rampa muito louca e parava lá embaixo, onde era a nossa casa. Porém, ao lado da estrada de terra, era um brejo. Tá ligado aquele... Minas fala brejo, né?
0: Isso é um brejo.
1: Que é um rio que nasce até uns matos, assim. Enfim, é perigoso, né?
0: É, tipo um charcão, sei lá.
1: Poxa, Giselinha pega a Monarch do Pitão, que é meu pai, e pedala. Na primeira pedalada, eu fui. Só que o cascalho joga a bicicleta. E é perigoso, né? Porque é muito cascalho, muita pedra. Onde eu fui parar?
0: Dentro do brejo.
1: Dentro do brejo! E adivinha qual foi a minha preocupação?
0: Qual?
1: Meu pai vai ver! Ele vai me matar por conta da bicicleta dele. Ou seja, além de ter que sair do brejo... Eu fiquei lá um tempo tentando arrancar a bicicleta do brejo, a tempo de eu e a bicicleta sumir no brejo por conta disso. Sobrevivi, não sobrevivi?
0: Sobreviveu.
1: Recentemente fui contar isso pra minha irmã Juliana.
0: E aí?
1: Adivinha o que aconteceu com ela?
0: Ela fez a mesma coisa?
1: A mesma coisa.
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0: brincadeira que eu fazia com os meus irmãos, que era três moleques, né? A gente morava numa casa que era um sobrado, germinado, tinha um corredor. E aí, o que, que a gente fazia? Meu pai andava de moto, então tinha capacete de moto em casa, e ele falava que a gente se batia tanto que ele deu um monte de luva de boxe, aquelas de brinquedo, grandona, bem fofa. E aí, deu, falou, agora pelo menos vocês se batem com luva, né? Aí, a gente teve a brilhante ideia de fazer o seguinte. Cara, os dois, um de joelho ajoelhado na frente do outro, põe o capacete, põe as luvas e começa a lutar com o braço de distância, ou seja, pancadaria de joelho com luva e capacete. Só que uma coisa era eu e meu irmão gêmeo brincando, né, com a mesma idade, mesmo tamanho e lutando. Aí, de repente, o Daniel, meu irmão mais velho, que na época já tinha 1,90m,
1: meu Deus,
0: ele quis brincar. E assim, ele ajoelhado na nossa frente, ele era o dobro do nosso tamanho.
1: Mesmo ajoelhado.
0: E mesmo com o braço de distância, o braço dele era 2 vezes maior que o nosso. Conclusão, a gente foi brincar com ele, o Matheus começou a vomitar, porque

0: sua infância? Manda pra gente no arroba Mix Tudo na Mix, vamos trocar ideia aqui, já a gente volta e a gente vai saber hoje da história da Yas. A Yas, a nossa produtora. Eu quero saber que tipo de criança essa menina, que tipo de coisa essa menina fez.
1: Como você deixou de ser uma Yas?
0: Aguenta aí, vem aí.
2: 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Mix 5:21.
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7: 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A Fabi sempre traz dicas de finanças, economia aqui. Nesse Dia das Crianças, né, a gente tá trazendo aqui histórias de quando a gente era criança, brincadeiras e tal, mas uma coisa que a gente deveria ter tido acesso lá atrás e que a gente pode ter agora é educação financeira, né, Fabi? Um ótimo presente que a gente pode dar pras crianças de hoje, de qualquer idade mesmo, é isso, educação financeira. Não é verdade, Fabi?
8: É isso aí. 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Isso é ótimo para a criança entender como funcionam os juros, mas também comece a aprender sobre a importância de guardar dinheiro desde cedo, né? E os pais, além de acompanharem as movimentações dos seus filhos, podem definir limites e agendar mesada, ganhando muita praticidade aí. Então fica a sugestão de presente para o Dia das Crianças: uma conta para menores que ajuda os pequenos a aprenderem finanças na prática, com liberdade e segurança. Amanhã eu tô de volta com mais uma dica que não é da sua conta. Tchau, tchau.
7: Fabizinha, obrigada, meu amor. Feliz Dia das Crianças. Obrigada por mais uma dica. E amanhã você volta com a gente aqui, né? Beijo.
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1: Estamos de volta, meus amores. Lembra que eu prometi que a Yas falaria uma história hoje? Será que a Yas, a nossa produtora, era a levada da breca? Yas, chega junto. Cheguei. O tipo de criança que você foi, você já contou quinta-feira.
2: Ontem,
1: mas agora, maluquinha, agora eu quero saber alguma coisa. A nível Caco e Giza, do que a gente já falou aqui, vai?
2: Não, nesse nível de vocês, eu confesso que não vou lembrar agora, mas eu também cresci com um irmão. E aí, gente, irmão é
1: maluco.
2: É osso, né?
1: É osso,
2: mas tem que ter irmão.

0: louca, eu, falou assim, eu não acredito.
1: Vou lembrar. Vou puxar que não é.
2: Eu achei assim, se fosse no balde. Foi leve. Foi level 1, assim. Primeira fase. Tem coisas piores pra fazer, tá?
0: Eu fiz uma coisa muito ruim.
2: O que que você fez?
0: Tinha uma menina na roça que ela. Se eu tinha uns 5 anos, ela devia ter pelo menos uns 3. Três aninhos, eu tenho memória, bebê. Acredita? Um bebê. Só que esse bebê, que eu brincava com a irmã desse bebê. Todo mundo brincava. Era assim, as famílias iam pra roça e a gente se cuidava. Era uma loucura, tamo vivo aqui, não sei como.
2: Criança mais velha, cuidando mais nova.
0: Tinha a minha amiga, que tinha a minha idade, 5 anos. Tinha a minha irmã, que era 2 anos mais velha, junto com a irmã da outra. E tinha essa criança. Essa criança devia ter uns 3 anos. Mano, era a gente na casa dela. Do nada, ela começava a me beliscar. Sabe brincadeira besta de tipo assim? E aí, mano, a gente ficou pilhado com essa menina. Ela era insuportável. Essa criança era muito insuportável. E 2 anos de diferença, a gente também tá dividindo ali o mesmo neurônio ainda, né? O que, que a gente fez? Ela ficava briscando. Aí eu me irritei. Aí juntou eu, a minha irmã e mais uma amiga. A gente foi numa casa ao lado, que era uma construção, uma casa velha da fazenda. Eu não lembro disso. Ah, não sei se eu conto.
2: Você fez maldade. Você fez maldade. Você tá com cara de que fez maldade.
0: A gente pensou.
2: Você deixou a criança lá sozinha.

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1: Tô me sentindo mal com a história.
2: Não, não,
1: que eu
2: você tem que se sentir mal. Pera aí, que se o cara lá embaixo não anotou, eu vou mandar um zap agora pra ele. Que você. Tá. Gisele, eu não acredito.
1: Não, mas
2: você...
1: calma, a história não acabou.
2: Não, piora?
1: Não. Aí o que aconteceu? Recheamos o bolo com.
2: Do quê?
1: Merda.
2: Vocês entenderam,
1: lá.
2: Né?
1: Todo mundo foi lá, fez, recheamos o bolo, a gente ficou com nojo daqui.
2: Tudo bem, era sua? Você, meu Deus, Gisele!
1: Nossa, que maldade!
2: Que isso, cara?
1: Coisa de criança.
2: Não, só que aí, não, essa hora... coisa do capeta, mano.
1: Mano, na hora, a gente não conseguiu dar o bolo pra ela comer.
3: Vocês pesaram na paciência.
2: Não, um anjo desceu pesou. Na terra e falou assim, para!
1: Para, que pelo isso? Amor de Deus!
3: Aí não pode.
2: Mas, vocês gente... que vieram aqui, crianças angelicais, vocês viraram isso? Isso! Fazendo um dentro de um bolo pra dar pra outra criança comer? Nossa. Isso não é de Deus, não,
3: pior
2: cara.
3: É que todos fizeram.
1: Todos.
3: E rechearam.
1: Mas calma, que a guerra ali era triste, viu? Caramba. Porque os

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2: Mix, 5:40.
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9: Este é um minuto para a mente. Vamos conversar? Eu sou doutora Rosalba Inserti, psicóloga. Relacionamentos saudáveis são construídos por duas pessoas inteiras. Estamos falando de relacionamentos. Não por duas pessoas tentando preencher vazios uma da outra. Amar alguém é compartilhar a vida, construir histórias e caminhar junto. Mas amar não significa abandonar quem você é. Muitas pessoas, por medo de perder alguém, começam a abrir mão dos próprios sonhos, dos seus valores, da sua identidade, do seu ser. Mas existe uma diferença entre adaptação e anulação. Em uma relação saudável, você pode ser amado exatamente por aquilo que é. Existe espaço para o diálogo, respeito, diferenças e crescimento quando há o amor. Nunca se esqueça, antes de ser companheiro, amigo, pai, mãe ou qualquer outro papel que você exerça, você é uma pessoa com uma história própria. Cuide dos seus relacionamentos, mas não deixe de cuidar de si. Pense nisso, reflita. Até o próximo Um Minuto para a Mente, porque toda grande mudança começa de dentro para fora.

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0: Gente, a minha reputação acabou nesse programa. Eu nem vou pedir mais parabéns lá no meu arroba. Porque agora ficou ruim, né? Eu nem mereço parabéns.
1: Eu posso te desparabenizar?
0: Nossa, cara.

0: ia lá em Santana da Vargem.
1: Não, era na roça, ao lado, cara.
0: Era mais longe ainda.
1: Era triste, cara. Era triste.
0: Meu Deus,
1: nossa,
0: cara.
1: Lá, gente, terrível. Eu tive uma infância que eu vou falar pra vocês, cara. Teve uma vez, meu pai e minha mãe, olha o perigo disso. Meu pai e minha mãe, eles fumavam paeiro.
0: Os paeiros.
1: Em Minas Gerais é isso. Ó que doido, meu pai e minha mãe precisavam ir pra roça. Então, a Ju cuidava de mim e eu cuidava do João. A Ju, 8 anos, eu 6, o João 2.
2: Meu Deus.
1: Chegávamos da escola, tava tudo lá prontinho, entrávamos em casa, aí um dia a gente achou o quê? A palha do milho.
2: Ah.
1: Que aconteceu? Enrolamos a palha do milho.
2: E lá foi.
1: Fumamos a palha do milho.
0: Meu Deus do céu.
1: A minha mãe pegou.
0: Você, ei, gente. 8, 6 e 2. Os três com um paieiro na boca.
1: Gente, não, o João não tava, né? Porque o João, cara, tá vendo.
0: Mas você e a Ju tava com o paieiro na boca.
1: A gente tava fumando aquilo, gente. Não,
2: a minha mãe conta que ela e os irmãos dela, eles, meu avô pedia pra eles acenderem o cigarro no fogão.
1: A minha mãe
2: aí
1: também.
2: Eles tinham. Puxava e dava pro meu avô.
1: Antigamente, a minha mãe falou que ela começou a fumar. Agora ela não fuma mais, já tem 20 anos que a minha mãe não fuma. Mas a história que ela conta é que enquanto a minha avó lavava roupa, que lá em Minas tinha aquele lance da pedra, né? Ficava lavando assim no tanque, era um tanque diferente. A minha avó falava assim pra minha mãe acender o cigarro pra ela.
2: Uhum.
1: A minha mãe falou assim que acendia o cigarro pra ela e começava a girar. E que ela adorava essa sensação. E aí ela deitava no quintal, assim, olhava pro céu, girando pro lado. Mano, ó que pira do povo antigo.
0: Legal.
1: Tudo que a gente tá falando aqui, não faça, tá? Isso aqui é as traquinagens das crianças dos anos 80. Caco, tem uma pior que a minha? Fala aí, vai. Programa
0: não,
1: acabou.
0: Não, eu posso, se quiser virar competição isso aqui, mas eu prefiro que você ganhe esse pódio aí.
1: Não, mas tá triste o meu.
0: Tá, o seu tá difícil, viu, cara?
1: O meu tá triste.
0: Eu falei quase, né, foi de arrasto meu amiguinho lá, que a gente brincando de racha de bicicleta. Aí eu falei de sair no soco com meu irmão de capacete e luva de boxe.
1: Cara agressivo.
0: Não, gente, é brincadeira de menino, né, cara? Sempre tem essas partes. E se ralar inteiro, né, virar um ralador de carne humana ali no asfalto com um carrinho de rolimã.
1: Né?
0: Cara, mas teve mais coisas também que a gente fez. Teve uma vez, cara.
1: Boa.
0: Olha só que legal.
1: Olha que legal.
0: Olha que legal. Não, mas foi comigo. Eu me boicotei, né? Tava lá eu empinando pipa nessa mesma rua. A gente gostava de fazer isso.
1: Uhum.
0: E, cara, tinha uma árvore bem na frente da casa do meu amigo. E vira e mexe a pipa enroscava lá.
1: E, pô, cara.
0: Era uma pipona, né? Que enfim. E aí a minha pipa enroscou. E aí o meu irmão mais velho, já mais consciente, eu devia ter, sei lá, 12 anos, não lembro, ele tinha 14. Enroscou e a gente vivia subindo naquela árvore. Ele falou, mano, não vai subir na árvore, cara, não vai, que vai dar ruim. Eu falei, não, que eu vou pegar, não sei o que. Ele falou, mano, não vai. Enfim, eu fui e subi na árvore. E aí eu tô quase lá no topo, e aí a pipa tava mais pra fora. Eu fui indo pro lado. Devia ter uns 3 metros, meio, 4 metros assim de altura. E aí, tentando, quando eu fui alcançar a pipa, o galho quebrou e eu fui e caí em pé. Sim, sei lá, 3, 4, quase 4 metros de altura em pé. Aí eu quebrei o tornozelo, rodei vértebra da coluna, só que o detalhe.
1: Meu Deus.
0: É que tinha um muro da igreja que era um muro cheio de lança. Eu caí sem zoeira, a 20, 30 centímetros do muro. Olha onde ia parar minha brincadeira de
1: Posso
0: criança.
1: Posso falar? É. Hoje não é dia de comemorar a minha vida.
0: Não.
1: É dia de comemorar a vida do Caco, gente.
0: Amém.
1: Ele tá vivo. Agora, já que você falou de brincadeiras, Yas, Caco, eu e você que tá ouvindo o programa agora. Brincadeiras que você viveu. Agora eu vou trazer e a gente vai dizer se sim ou não. Carrinho de rolimã.
0: Opa! Muito, tem cicatriz até hoje.
1: Ah, Yas sabe o que é isso?
2: Sei, mas...
1: Ah, que bom que você sabe.
2: Mas não brincava não, tanto, não.
1: Sabe como que chama carrinho de rolimã na minha cidade, lá em Minas Gerais?
0: Sei não.
1: Trolim. Era trolim.
2: Trolim.
1: Skate, bicicleta e patinete.
0: Pô, muito
1: também.
0: Muito.
1: Isso eu fui mais de bicicleta mesmo. Patinete e skate não chegou lá, não.

0: chinelo. Eu era boa nisso, hein?
1: Eu não era boa nisso, mas...
0: Mano, eu arrasava pipa, óbvio.
2: Pipeiro, sim. Total.
0: Eu também soltei bastante pipa. Estilingue, gente.
2: Estilingue até hoje eu tenho estilingue.
1: Nossa, meu irmão tava jogando nas minhas costas.
0: Gente, estilingue, isso não é brincadeira de criança, gente. Isso tá, a gente é do mal, a gente não pode ter esse tipo de coisa. Guerra de bexiga.
2: Só batizada. Dói. Só batizada.
0: Mano, como batizada? Com pedra? Ah,

0: não peguei essa.
1: Não, aceito também não. Também não.
0: Telefone com copo e barbante. Gente, não.
2: Telefone assim sem fio?
0: Não. Nunca brinquei com isso, não.
1: Mas você já soprou a fita de um Atari, de um Super NES?
0: Não.
1: Vocês nunca jogaram
0: que é isso, Super cara? NES?
1: O videogame clássico.
0: Sumiu. Pô, pra música. É, o Caco desligou o microfone.
2: Tamo indo embora, já.
0: Não,
2: né?
0: Embora não. Vou tocar uma música e já volto com o Caco. Peraí, que eu quero continuar.
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1: Acabou.
2: Acabou. Não, não, calma, antes de ir embora. Pera aí que eu gostei de uma parada aqui, ó. Clássicas broncas dos pais. Vamos lá. Só pra gente fechar o programa, a gente tá muito legal isso. Hoje é dia de histórias de criança. Caco, você levou essa bronca aqui, ó. Quando eu contar até três.
1: Oh, muito.
2: A minha mãe contava até três. Ah, se eu não fosse, Caco.
1: Essa aqui eu ouvi muito. Ah. Você não é todo mundo.
2: A gente ouviu, né?
1: É.
2: Vou contar pro seu pai, ou no caso pra sua mãe. Era uma disputa de pai e mãe, né? Quando o pai tava bonzinho, a mãe tava ruim.
1: Pois
2: quando
1: é.
2: A mãe tava boazinha, o pai tava bravo. Doido, né? Isso.
1: Quando a mãe te chamava pelo nome completo, você já sabia que o negócio ia ficar
2: Gisele.
1: Feio, né?
2: Gisele! Ela esticava. Ah, Gisele!
1: Mordei os dentes, eu vou te pegar.
2: É, leva muitos segundos meu nome, assim, quando a minha mãe tá brava. Até hoje. E você, Caco? Sua mãe também falava Conrado?
1: Eu falava muito, né? Acho que era o nome que eu mais ouvia na casa ecoando, era meu nome, porque era só eu que aprontava, era o que mais fazia besteira.
2: E quando ela falava, a situação ficou feia pro teu lado.
1: É, não. O negócio era, deixa seu pai chegar. Era isso. Deixa
2: nossa,
1: seu pai
2: deixa
1: chegar,
2: seu
1: você
2: pai.
1: Vai ver.
2: Exatamente, cara. Enfim, foi tão legal o programa de hoje, não foi?
1: Foi.
2: Vocês agora já sabem mais sobre mim, sabem mais sobre o...

0: segue lá na arroba Caco Grandino, CACO Grandino no Instagram e no TikTok. Segue a nossa Yas também.
1: Duvido, a Yas, ela fechou o perfil dela, falou, não divulgue meu arroba. Eu não existo, tô secreta.
2: Mas não tá difícil de achar, não, mas quem quiser achar, vai ter que caçar. Caça o tesouro aí, caça o tesouro.
1: Caça o tesouro, caça a Yas.
0: Caça a Yas.
1: Mas segue a gente lá no youtube.com/@mixtudonamix, é o nosso canal do YouTube, tá? Que tá crescendo aos pouquinhos, a gente quer você lá. E segue

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0: Mix, 6 horas.
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tudo certo, já começamos a semana um pouquinho mais curta e bora daqui a pouquinho participar de mais uma edição do Pede no Zap, né? O nome do programa já diz. Tá com o celular na mão, tá vendo as redes sociais, foi lá no Insta da Mix, entrou também no nosso site e bora mandar uma mensagem de voz dizendo o som que você quer ouvir. Nessa mensagem eu preciso saber do teu nome. Diz pra gente aqui de que lugar desse Brasil você tá ouvindo a Mix e esse som pra começar bem a semana. Bora, que som é esse? Conta pra mim. 11 983 408 1000 é o Zap da Mix. Manda ver aí então, tá? Tô esperando aí você pegar, mandar aqui essa mensagem de voz e quem sabe já ganhar um presentão. 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

0: Cruz, que tem o final do celular 3285. Hoje, parabéns, tá? A equipe da Mix vai entrar em contato contigo. 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
0: O C6 Fest 2027 anunciou a primeira atração da edição do festival do ano que vem. O evento confirmou o show da cantora Beth Gibbons. A Beth é conhecida também por ser a vocalista da banda Portishead. É sensacional. O C6 Fest vai rolar entre os dias 20 e 23 de maio de 2027 no Parque do Ibirapuera, que fica em São Paulo.
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0: Vai começar o Pede no Zap.
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1: Mix. 6:56.
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1: Então, qual é o seu som? Conta pra gente pelo zap da Mix, numa mensagem de voz. 11 983 408 mil. Muita gente bacana já chegando por aqui. Abração pra você, Alan Soares, mora em Salvador, Bahia, muito axé. O Victor tá em São José dos Campos, o Augusto em Diadema, na Grande São Paulo, o Mauro está na cidade de Mauá, e você, por onde?
2: Salve, salve, Mix.
1: E aí?
2: Aqui é Eric de Osasco, quero ouvir Neil, sou sick.
1: Ó.
2: Vamos que vamos.
1: Bora.
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0: de Marechal Floriano. Marechal Floriano fica no Espírito Santo, ao Brasil inteiro, ligado aqui na Mix. O Vanderlei, ele é conhecido como Gigante, mora em Mongaguá, litoral sul de São Paulo. Obrigado. E você, tá por onde? Conta pra mim numa mensagem de voz. Não esqueça de falar o seu nome, de onde você tá ouvindo a Mix. Esse som bacana pra gente ouvir, ó. Oi?
1: Alô, Mix. Me chamo Adriane, sou aqui de Goiânia. Motorista de aplicativo, oh. E venho pedir My Universe de Coldplay e BTS.
0: Ah, sua linda. Um beijo a todos os motoristas e as motoristas por aplicativo do Brasil. Tô na rodagem? Obrigado pela carona, tá?
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1: São 8h27 no melhor mix do Brasil. Pronto, agora é a hora de você fazer o check-out. Gostou, né? Só falta a sua música entrar. Manda um áudio dizendo o teu nome, de onde você tá ouvindo a mix e esse som bacana pro 11 983 408 mil. Apareça.
0: Você

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3: Mix 7:28.
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7: Este é um minuto para a mente. Vamos conversar? Eu sou doutora Rosalba Inserti, psicóloga. Relacionamentos saudáveis são construídos por duas pessoas inteiras. Estamos falando de relacionamentos. Não por duas pessoas tentando preencher vazios uma da outra. Amar alguém é compartilhar a vida, construir histórias e caminhar junto. Mas amar não significa abandonar quem você é. Muitas pessoas, por medo de perder alguém, começam a abrir mão

0: com aquela mensagem de voz. Eu vou insistir até as 9 da noite. Todos os sons que você tá ouvindo são os pedidos que chegam no 11 983 408 mil. Então, nada mais justo do que você ter a sua música, né? Manda o teu áudio aqui, pode mandar beijo, pode mandar abraço. O Ribeiro é motorista por aplicativo na cidade de Ponta Grossa, no Paraná, que nunca nos deixa. Obrigado, queridos. 5 estrelas para vocês, todos os motoristas e as motoristas por aplicativo. O Eduardo, da cidade de Mairinque. O Pedro tá em BH. DJ Douglas Machado está em Itapeva. E você, por onde? Agora, prepare-se para ouvir a representação da fofura na Terra.
1: Oi, eu sou o Guilherme, eu tô aqui com a minha mamãe e com meu papai. Eu quero a música do Thriller do Michael Jackson.
0: Tá bom.
1: Obrigado, tchau.
0: Tchau.

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0: É tão legal fazer esse programa porque os áudios vão chegando, né? De qualquer lugar do Brasil que você esteja ouvindo a Mix, muito obrigado pela carona. E aí é legal você ouvir, né? Você que tá em Manaus, você que tá no Recife, você que tá em Porto Alegre, você que tá em Curitiba, no Rio de Janeiro, você que tá no Mato Grosso, enfim, é o Brasil inteiro ligado. Então nada mais justo do que você pedir a sua música e a gente tocar aqui pra todo mundo ouvir, né? 11 98 3408 mil.
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0: Fala.
2: Aqui é o Fábio, falo de Ponta Grossa, no Paraná.
0: Aí.
2: Eu queria ouvir Nickelback, Far Away. Abração, até mais.
0: Receba. Pede.

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1: Mix são 9 horas em ponto. Fazendo check-out no programa de hoje, o som do Black Eyed Peas, Just Can't Get Enough. Amanhã é terço. E com que música vamos abrir o programa? Pode ser com a sua. Então não deixa pra amanhã, já manda agora a sua mensagem de voz, dizendo quem é você, de onde você tá ouvindo a Mix. E esse som bacana pra gente rolar? 11 983 408 mil. Apareça. 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